0: 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Tá aí o som do Google Dolls para fechar o primeiro bloco do Don't Stop Online. Você ouviu Big Machine antes. Som do Stone Temple Pilots, Plush, passou por aqui ainda Big Country, e na Big Country Poison, Stand, Pink Floyd, Take It Back. Lembrando que daqui a pouquinho a gente retorna para toda a Rede Kiss de rádio. Na sequência, às 10 tem o Grand Prix, hoje com o Rafa Dami. E às 11 você já sabe, Kiss.com, a sua participação pelo nosso WhatsApp 11 998 874343. Chegando agora, Rudo Gurus, Come Anytime.
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0: 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Tá aí o som do New Radicals, Someday We'll Know, fechando mais uma sequência. Ouvimos antes Black Crowes, Hard to Handle, Iron Maiden, Fear of the Dark e o Voodoo Gurus, Come Anytime. Você segue ainda ouvindo o Don't Stop Online para o nosso site kissfm.com.br e também para o nosso aplicativo. Já já a gente retoma para toda a rede Kiss de rádio. Chegando agora a som do Guns N' Roses, Stranger.
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0: Kiss, 25 anos sem deixar o rock sair de você. Esse daí foi o som do Barão Vermelho, Fury Folia, fechando Don't Stomp Online, que volta amanhã a partir das 9. Já já a gente retoma para toda a rede Kiss de rádio com a edição do Grand Prix, com o Rafa Dami e o Sobral, que já estão aqui do lado. E é isso. Então, daqui a pouquinho a gente se fala com toda a rede Kiss de rádio.
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7: Sem querer, foi o botão errado, mas vamos lá, tamo no ar.
8: É isso aí.
7: Boa noite, meu caro amigo Rafa.
8: Muito boa noite, meu querido Marcelo. Muito boa noite a você que nos ouve. É o Rock Independente, mais uma vez, pedindo passagem aqui na Kiss FM. E você, como sempre, participa do nosso programa no 1199-887-4343, mandando aí sugestões de bandas que vocês curtem, que ninguém conhece. É a vez do Rock Independente pedir passagem, beleza? E a gente vai fazer esse programa junto, como sempre. Vamos começar o programa de hoje com o Versalhes Waltz, Vampire.
7: Vamos lá então, tá no ar mais um Grand Prix.

0: esse foi o 3-Pie Problem com o Rei. Antes a gente teve Inexio com Sincronia e abrindo o programa Versailles Waltz com o Vampire. Essas duas bandas que eu mencionei, o Inexio e o Versailles Waltz, bandas aí paulistas. Grande abraço aí pro Abner. E o Versailles Waltz aí no Grand Prix 4 tinha outro nome e ganhou aí o concurso por voto popular, tá? Ó. Na época, só lembrando, o formato do concurso era diferente. O nosso tradicional concurso de bandas, né? Que vem aí, inclusive, nesse ano com o Grand Prix 6 na sua versão aí da semifinal. Então, ó, anota aí. Dia 25 de setembro, a gente tem um encontro marcado lá no House of Legends com as bandas Red Light DC, Mastrobiso, Urdsa, Drop D e Tisbe, tá? Ó, cinco bandas maravilhosas aí que estão participando do concurso desse ano e você vai ter a chance de descobrir esse novo rock junto com a gente. Ingressos aí com desconto no simpa.com.br. Aproveita, corra lá para garantir um valor mais acessível e é a hora aí da gente conhecer novas bandas com essa qualidade maravilhosa no cenário musical nacional, beleza? E a gente tem mensagens aqui no WhatsApp. Olha só que bacana. O Paulo Carvalho mandou aqui pra gente a pergunta: como ouvir Gatos Feios? Gatos Feios, por acaso, é a próxima banda que a gente vai tocar com a música Não Sou Mais Uma Carta. Se liga só.
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1: É isso aí, o Grand Prix pede passagem aí a voz do rock independente. E agora a gente tem aqui recados no WhatsApp. A gente tem o contato aqui do Ricardo da Zona Norte, trabalhando aí no Correio, no terceiro turno. Olha que bacana, ó. A primeira banda, se não me engano, a voz dela me lembrou muito a Mina do Fantomas, banda brasileira aí que é de Londres. Olha só que bacana, indicação aí pro Grand Prix. Obrigado aí pela indicação e gostou bastante do programa, muito soda. Valeu demais, mano. E a gente tem também o recado do José Paulo. Ah, ele mandou aqui, ó. Salve, toca King Bird, banda Zona Norte de São Paulo. Inclusive, não sei se você tá ligado, mas o King Bird já fez o Kiss Club com a gente lá nos estúdios da Vault Music. Vale a pena conferir aí, fizeram uma session espetacular. Um dos primeiros programas que a gente fez aí o ano passado. Então você entra lá no youtube.com/radiokissfmoficial e curte essa e outras sensacionais sessions, beleza? Agora a gente vai viajar direto pra Marseille, lá na França. Vamos ouvir o som do Marla Singer.
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sete palmos do chão aí. Essa é a Nova Fé, música aí do Ossos Cruzados. Antes a gente ouviu Marla Singer, If You Die Right Now. É o seguinte, ó, você já seguiu a playlist do programa no Spotify? Então você curtiu algumas músicas aí que estão tocando? Então você vai lá no nosso link da bio do Instagram, arroba GrandPrix_BR, GrandPrix_BR, e lá tem um link no, na bio pra você acessar a nossa playlist do Spotify, e aí você vai curtir basicamente tudo que a gente costuma tocar aqui no rádio, beleza? E é o seguinte, ó, recados aqui da nossa querida Ana Formaggio, tá ouvindo o programa aqui, sempre espetacular, muito obrigado. Ó, boa noite, Rafa e Marcelão.

0: Oi, Marcelo, tá no grau aí, ó.
1: Vamos lá.
0: Ele tá na escuta aqui, muito bom o programa, valeu aí, Gilvan de Carapicuíba. Agora a gente vai com uma das bandas que eu gosto muito, um pós-punk aí de primeiríssima qualidade. Abriu o show daquela banda da Bielorrússia, se não me engano, Moshat Doma, lá no Tóquio Marine. Sensacional aí, a gente vai de Genie Sex.
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9: É isso aí, de volta com o Grand Prix, a voz do rock independente aqui na Kiss FM. Mensagens aqui do nosso querido ouvinte Mike Duran. Salve meus nobres, sonzeira classe A, Tripipe, minha banda favorita. É isso aí, mano. Forte abraço, Rock and Roll Forever. Grande abraço aí, Mike. E agora, falando em bandas favoritas, uma das minhas favoritas aqui do circuito, Hat Noises. Um abraço aí pro nosso Billy Corgan brasileiro, Rudolph, com Peripheral Vision. Olha que bacana.
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0: Ah, esse foi o Batalhão da Morte com Guerras. Antes a gente ouviu Maré Morta diretamente do Rio de Janeiro com Laranja, uma dobradinha aí, diríamos, meio fúnebre, né? E abrindo o bloco, Retinoises com Peripheral Vision. E é o seguinte, a gente tá encerrando o programa de hoje. E pra terminar aí, eu vou mandar uma das bandas aí que deixou de ser independente faz um certo tempo, né? Vamos combinar. Mas ela se modernizou demais e tá voando aí no cenário da atualidade. Eu tô falando do Deftones. Muito obrigado aí. Até a semana que vem com mais um Grand Prix. Tchau, valeu.
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4: 11 horas, 8 minutos, uma excelente noite de quarta-feira, finalzinho já de quarta-feira, 9 de setembro, no ar a edição do Kiss.com, a sua participação pelo nosso WhatsApp 11 998874343. E a gente já começa trazendo o som do The Doors, Riders on the Storm.
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0: 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Esse daí foi o som do UFO Lights Out para fechar o primeiro bloco do Kiss.com de hoje. Foi o pedido do Luciano Quelônio. Ele colocou: manda um som do UFO para nós. Abraço, um abração para você. Ele fala de Santo André, ABC Paulista. Tivemos também o pedido do Inácio da Silva, São Mateus, Zona Leste. Ele pediu Whitesnake, Loving No Stranger. E abrindo o Kiss.com, o Antônio da Vila Prudente pediu Doors, Riders on the Storm, para combinar com o tempo que está fazendo. Tá, então foram os primeiros pedidos. Vai mandando sua mensagem no 11 998 874343. Intervalinho, a gente já volta.
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Tá aí o som do Smith Panic fechando o bloco. Foi o pedido da Maria. Ela fala de

0: 101.3. Obrigado pelo carinho, pela sintonia a todos aí de Curitiba. Tivemos também o pedido do... Cadê? Da Luciana do Jabaquara para Fernandes de Itapecerica da Serra. Ela pediu Aerosmith, Rolling My Soul. E o meu xará, Marcelo, lá de Minas Gerais, Lavras. Gostaria de ouvir Hotel California. Tá, então, abraço a você e a todos os mineiros que acompanham a Kiss pelo nosso aplicativo e também pelo nosso site kiss.com.br. Vamos fazer o seguinte, vamos pro intervalinho e a gente volta com o último bloco do kiss.com. Ó, manda sua mensagem 11 998 874343.
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0: Kiza, 25 anos sem deixar o rock sair de você. Esse aí foi o som do Kansas, Carry On Wayward Son, pedido da Raíssa do Jardim Felicidade, Zona Norte, aqui de Sampa. Também tivemos aqui, cadê? Opa, boa noite, rapaziada, que é o pessoal do terceiro turno Correios, Zona Norte. Mais um pedido da Zona Norte aqui de Sampa. A gente quer que vocês toquem Ramones, Pet Sematary. Valeu, abraço a todos. Também foi o pedido da Mônica Oliveira, motorista de aplicativo no Grande ABC. Mais precisamente em Ribeirão Pires. Ela falou, toca AC/DC Black in Black ou Ramones. Tá, então, tocamos Ramones, Pet Sematary. E o pedido do Djalma, da cidade de Lavras, Minas Gerais. Ele colocou, boa noite, nobre Marcelo, boa noite. Gostaria de ouvir banda Golpe de Estado, Noite de Baladas. Tá, então, foram atendidos os pedidos de hoje. Agradecer a todos que participaram no 11 998 874343. O Kiss.com tá de volta amanhã a partir das 11. Na sequência, você confere a edição da Madrugada Kiss desta quinta-feira, 10 de setembro. Tchau!
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9: Kiss FM, não deixa o rock sair de você. Estamos aqui, ó. 25 anos mandando muito rock e começa o seu dia sem nenhum intervalo comercial. Primeira edição do Don't Stop com Queen, Foo Fighters, U2, Bon Jovi, Van Halen, Await. Aumenta que é rock and roll.

0: 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Bom dia, nação. 5:06.
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Sejam todos muito bem-vindos nessa manhã. Estamos com o nosso Don't Stop, com Coldplay, Speed of Sound, The Police, Roxanne. E ainda a caixa amplificada da Mondia no final. Para participar, é o nome completo, RG. E aguarde, boa sorte. Tem Queen aqui, Killer Queen.

Manhã com muito rock and roll aqui, sem intervalo comercial no nosso Don't Stop, The Cure, Love Cats, Red Hot Chili Peppers, Did I Let You Go, antes, Stan Temple Pilot, e pra você tem Foo Fighters, Generator.

0: 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Bom dia, nação. 5:34.
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Dave Matthews Band, Mercy. Obrigada por escolher a Kiss para curtir o seu rock and roll, começar o seu dia. E tem mais. Você curtiu Queen of the Stone Age, curtiu Foo Fighters, Queen, Van Halen e curte agora U2, Bullet of the Blue Sky.

0: 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Bom dia, nação. 5 horas e 48 minutos.
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0: Banda Kiss, com esse clássico que encerramos o nosso Don't Stop. Primeira edição dessa quinta-feira, dia 10 de setembro. Sejam bem-vindos, obrigada pela participação. Ou dá um bom dia aqui pro nosso ouvinte, Benedito Raimundo. Tô chegando atrasado, Benedito? Não, tô chegando na hora certa. Sempre na hora certa. Te escolheu aqui pra começar o seu dia. Aí você já fez a escolha inteligente, já tá aqui. Tá junto, tamo junto. Bom dia. Tudo de bom pra você nessa quinta-feira. Bom dia, Fatinha, Fátima Martins. Bom dia, obrigada pela participação. Wilson, Maria Aparecida. Bom dia, Raul. Bom dia, Erivas. Ó, tá chegando seu aniversário, Erivas. Opa, tem que a gente tem que comemorar, hein? Bom dia, Wagner. Seja bem-vindo, Mauro Sérgio. Anderson, Eliana, Mauro. Seja bem-vindo sempre. A Carlinha tá por aqui. Carla Leal. Bom dia, Israel. Bom dia, Cabeleira. E aí, Walter? Ó, a caixa amplificada da Mondial do dia. Peraí. Tá aqui, ó. Davi Guimarães, RG Final 8643. Davi, a partir de amanhã, tem 5 dias úteis, tá? Venha pegar sua caixa amplificada da Mondial pra você curtir essa programação da Kiss FM em alto e bom som, em grande qualidade. E vai começar a nossa cafeteria. Bora pedir seu som?
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21: 6:03. Inteligentemente você tá aqui com a Kiss pra curtir o seu rock and roll, o seu som pra começar o seu dia ou terminar o seu plantão. Como é que é? Vamos fazer aquela trilha sonora bacana. Isso é manhã aqui na Grande São Paulo com muita chuva. Como está aí? Você que tá no app da Kiss FM, em qualquer parte desse planeta, também pode participar do nosso Cafeteria. Alguns estão à tarde, né? Finalzinho de tarde. Outros estão começando o dia também. Outros estão no meio do dia, estão no meio da noite. Mas não importa. O importante é você participar aqui e mandar o seu som pra gente curtir o só rock de verdade. E você tá na Kiss, pode sair por aí também com camiseta Kiss FM? Tem camiseta Kiss FM aqui no nosso Cafeteria, hein? É no final do dia de hoje, no final do nosso programa de hoje. 998874343, o nome completo, RG, tamanho da camiseta. E eu começo o meu dia ouvindo a Kiss FM, é a senha para você se habilitar aí a cafeteira Smart Coffee da Mondial, que sai amanhã. Amanhã, manda aí.
22: Bom dia, Vani.
21: Bom dia.
22: Tudo bem?
21: Tudo?
22: Uma ótima quinta-feira para todos nós.
21: Muito bom.
22: Eu acordo todos os dias ouvindo a Kiss FM.
21: Opa!
22: É o Wesley aqui de Guarulhos. Tô indo para Mairink. Se você puder tocar no Cafeteria.
21: Qual música?
22: Doctor Doctor do Iron Maiden.
21: Opa!
22: Tudo de bom para todo mundo aí. Nunca deixe o rock sair de você.

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1: Bom dia, Vani.
2: Bom dia.
1: Aqui é o Adilson, da Vila Curuçá, São Miguel Paulista, São Paulo.
2: Adilson.
1: Bom dia.
2: Bom dia.
1: Estamos começando o nosso Cafeteria Kiss. E eu começo o dia ouvindo sempre a Kiss FM. Vani, para começar o nosso dia, que tal tocar Homem Primata, Titãs?
2: Capitalismo Selvagem.
1: Valeu, Vani.
2: Falou.
1: Bom trabalho, bom dia pra nós.
2: Obrigado,
1: tchau, tchau.
2: Tchau.
1: Não deixe o rock sair de você.

0: Bom dia, amantes do rock, agora 6h13. Bom dia, a sua participação aqui no nosso Cafeteria.
1: Bom dia, Vani. Bom dia, nação. Aqui é Rodrigo de São Bernardo do Campo.
0: Fala, Rodrigo.
1: E eu começo todos os meus dias ouvindo a Kiss.
0: É isso.
1: Vani.
0: Oi.
1: Toca pra gente um Black Crowes com Heart Handle.
0: Boa.
1: Valeu, um grande abraço a todos, uma ótima quinta e não deixe o rock sair de vocês.

0: aqui.
1: Yeah, it is.
2: Bom dia, Vanizinha. Aqui são a Lari e a Flávia de Osasco. Hoje o pedido é da Mamis e ela queria pedir Grand Funkin' Railroad. Olha que trava-língua gostoso. The Locomotion.
3: Boa.
2: Um beijo, Vani.
3: Beijo.
2: Um beijo, Vani. Um beijo, nação roqueira. Um beijo e não deixem Rockstar de vocês nunca.

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10: Agora 6h25, bom dia.
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11: Bom dia, Vani.
10: Bom dia.
11: Aqui é Daniel Pedro.
10: Fala, Daniel.
11: Tô aqui com a minha gata, Cristiane, indo ao trabalho.
10: Sim.
11: Toca um Scorpions aí, que é um som que ela gosta muito.
10: Uh-huh.
11: Deixa eu fazer essa presa pra ela, Vani.
10: Claro.
11: Pra essa pra mim.
10: Então bora.
11: Um ótimo dia, Vani. 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

0: engenheiros até o fim, ó. Tem camiseta Kiss hoje no nosso cafeteria, hein? Manda nome completo, RG, tamanho da camiseta e aquela frase que habilita você a participar aí pra faturar a Smart Coffee da Mondial, a cafeteira Smart Coffee da Mondial. Você já viu a cafeteira Smart Coffee da Mondial? Vai lá, Vani Américo com Y, Vani com Y, lá no meu Instagram pra você ver, ou Kiss FM 92.5, Instagram da Kiss FM. Pode ser sua. Amanhã eu conto quem leva. Oi, agora 6h33, tem seu som, claro.
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0: Bom dia.
2: Bom dia, Vanizinha. Vanizinha, eu começo o meu dia ouvindo a Kiss FM.
0: Essa é a senha.
2: Vani.
0: Oi.
2: Se possível, toque pra nós The Cure, Boys Don't Cry. É isso aí, Vani, não deixe o rock sair de você. Evandro de Mauá, um abraço!

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1: Bom dia, Vani.
2: Bom
1: dia. Pra começar bem o dia, que tá um Bad Religion?
2: Ô, boa.
1: Júnior Alcatra, aqui de Piracicaba, São Paulo. Já pegando a estrada pro trabalho. Um abraço.

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16: Faltam 15 para 7.
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16: Bom dia, meninas.
17: Oi, Vani, tudo bem? Eu sou a Luísa e eu sou a Bia, tenho 11 anos. E eu tenho 12 e a gente tá indo pra escola. E a gente mora aqui em São Paulo e a gente queria ouvir uma música. Você pode tocar Don't Stop Me Now, por favor?
16: Sim.
17: E não, não deixa.

0: Bom dia, Bani, tudo bem? Quem tá falando é Anderson do Ipiranga. Toque um Rush, Time Stand Still, para o meu irmão Patrick de Santo André. Não deixe o rock sair de você.
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0: Vários diversos, hein? E falando em prêmios na Kiss, a Viviane de Castro é a dona da camiseta da cafeteria de hoje. Viviane de Castro, RG Final 0245. A partir de amanhã, 5 dias úteis para retirar aqui na Kiss FM, tá? Ó, depois do intervalo tem o nosso Wake Up e tem novidade no Wake Up, hein? Ó, aguarde, tem novidade no Wake Up. Como assim, Vani? Depois do intervalo não é horário eleitoral para quem tá no dial. Para você que tá no app da Kiss FM, tá no site da Kiss FM, aguarde, tem novidade, claro. Muito rock and roll e informação no nosso Wake Up. Combinado?
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0: Bom dia, Vanderlei.
3: Bom dia, Vani. Bom dia, Nação Roqueira. Destaque do trânsito nesta quinta-feira molhada em São Paulo para falar da Marginal Tietê, Vani. Trânsito ruim no sentido rodovia Castelo Branco entre a ponte Aricanduva e a ponte da Vila Maria. Esse trânsito volta a ficar intenso ali entre a ponte da Vila Guilherme e o Sambódromo. E depois, a partir da rodovia Anhanguera até o Cebolão devido ao excesso de veículos. No sentido contrário, intensidade entre o Cebolão e a ponte Piqueri. Mas depois, o caminho é tranquilo. O corredor da Emmanuel Marchetti, Marquês de São Vicente, Nora Pioretini e Gianotti é uma boa opção, viu? 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

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Agora 7:10, eu não sei cá, porque já começou com o Charlie Brown, Lutar Pelo Que É Meu, Live Top, Super Trump, It's Raining Again. E com a novidade, hein? 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E no line-up, Ed Vedder, Roger Daltrey, do The Who, Chris Isaac e, claro, você vai estar lá, né? É verdade que já esgotaram pares de ingressos para esse show? Pois é, mas aqui na Kiss FM você pode faturar o seu par de ingressos para não perder mais essa edição do The Best of Blues and Rock 2026. Aguarde, hein? Daqui a pouco eu vou passar para você uma palavra-chave. Você tem que anotar o horário que eu falei essa palavra, tá bom? Amanhã eu vou dizer quem vai levar aí o par de ingressos, se disser realmente certinho o horário que eu disser aí a palavra-chave. Então aguarde. Enquanto você aguarda, vai mandando aí nome completo, RG. Pois é, tem kit da Kiss FM no final do nosso Wake Up de hoje. 998874343. E claro, e no line-up deste espetáculo, dia 21 de novembro, no sábado, tem Roger Daltrey, o cérebro dessa banda aqui, ó. The Who, na Kiss.

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1: Destaque para as rodovias que cortam o estado de São Paulo. A rodovia Presidente Dutra já apresenta problemas na chegada a São Paulo. Tem uma ocorrência um pouquinho antes do acesso ao aeroporto de Cumbica, ali na rodovia Aerosmith. Esse trânsito segue intenso até o 225, piora depois da Fernão Dias. Tem uma ocorrência no 230 e vai ruim até o acesso à marginal Tietê. A Ayrton Senna é opção, mas também tem trânsito intenso desde a Aerosmith e vai assim pelo Parque Ecológico até o acesso à marginal. Para o Rio de Janeiro, essas duas rodovias funcionam bem. 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

0: tava no app ou no site da Kiss FM. Agora pra você que também tá no dial, acompanha aí, hein? Toda semana a Kiss FM Wake Up vai presentear você, ouvinte Kiss, com um par de ingressos para o Best of Blues and Rock. Você pensou que ia ficar de fora? Perder Ed Vedder? Perder Roger Daltrey? Chris Isaac? Não. Então é o seguinte, aguarde daqui a pouco, a qualquer momento, aqui dentro do Wake Up, eu vou falar uma palavra chave e você vai anotar essa palavra, o horário que você ouviu essa palavra, hoje o dia que você ouviu a palavra. Amanhã eu vou contar quem vai levar o par de ingressos, tá? Mas tem que acertar certinho aí o horário que eu disse a palavra chave do dia. Então aguarde daqui a pouco no Wake Up. E aí, é fácil assim, manda nome completo, manda RG, já vai mandando agora. E mais, hein? Manda e-mail, hein? Manda e-mail também. Pronto. Ó, pra hoje tem o kit da Kiss FM. E amanhã é o grande dia, então participe agora. 998874343. Aguarde a palavra-chave. Boa sorte.
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2: Destaque para a Marginal Pinheiros, Vani. Trânsito ruim no sentido Interlagos. Motorista já reduz a velocidade na saída do Cebolão. Esse trânsito piora depois da Ponte de Jaguaré, passando ali pela Raia Olímpica da USP, e segue assim até a Ponte Cidade Universitária. Depois o caminho dá uma melhorada. No sentido contrário, o motorista reduz a velocidade na Ponte Transamérica. Tem uma ocorrência logo depois da Ponte João Dias. Esse trânsito vai intenso até Alexandre Dumas. Volta a ficar intenso ali na Ponte Estaiara, seguindo assim até a Ponte Cidade Jardim. A Chucri Zaidan e Luiz Carlos Berrini funciona como opção para o motorista fugir desse trânsito nesse trecho aí. 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

0: John is right here, right now. Duran Duran, Save a Prayer. Agora, 7 horas e 54 minutos na quinta, na noite de ontem. Os times paulistas se deram bem, hein? Tanto na Libertadores quanto na Sul-Americana. Pela Libertadores, o Corinthians arrancou o empate com o Estudiantes 1-1 ontem. E na partida de volta, vai contar com o apoio da torcida para seguir a competição. O Palmeiras, no Nubank Park, venceu a LDU. Placar magrinho, 1-0, mas com vantagem para a partida de volta pela Sul-Americana. O Santos venceu o Atlético Mineiro, sim, lá na Vila Belmiro, por 2-0.
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1: Bania Zona Leste de São Paulo, destaque para a Avenida Luiz Inácio de Anhanga Melo, tem trânsito intenso no sentido centro, a partir da Avenida Sapopemba, esse trânsito vai ruim, até a passagem pelo metrô São Lucas, melhora um pouquinho, volta a ficar intenso ali na Salim Faramaluf, seguindo assim até o viaduto Grande São Paulo. Para o bairro, quem está na Luiz Inácio de Anhanga Melo vai fazer um bom trajeto. Salim Faramaluf ruim ainda no sentido marginal Tietê, tem uma ocorrência um pouquinho antes da vereadora Bel Ferreira, trânsito carregado desde a Sapopemba, volta a ficar intenso no acesso à marginal. 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

exclusiva da Kiss FM Closer to the Heart, Scorpions Big City Nights. 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A palavra-chave do dia, Kiss. 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
1: Bonito destacar o trânsito agora na Avenida dos Bandeirantes. Trânsito carregado no sentido marginal Pinheiros, desde a saída do túnel Maria Maluf até o viaduto Aleomar Baleiro. Esse trânsito volta a ficar intenso ali no viaduto Jabaquara, piora na Avenida Miruna e segue assim na cabeceira do aeroporto de Congonhas até o acesso à marginal. A Avenida Indianópolis, aí cortar pela Vila Olímpia, pode ser uma opção para o motorista fugir desse trânsito até o acesso à marginal. E o corredor da Pedro Bueno e jornalista Roberto Marinho também funciona como opção, apesar de ter trechos de intensidade, viu? 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

0: participação pra lá de especial da Fit. Eu quero sempre mais. Antes, Franz Ferdinand, Walk Away, Tiesto Fears, Head Over Heels. 8 horas 34 minutos agora. Olha, a ANAC aprovou essa semana um pedido da Associação Brasileira das Empresas Aéreas para ampliar o horário de operações do aeroporto de Congonhas. Pois é, em situações excepcionais só, tá? Em situações excepcionais que provoquem impactos na malha aérea. Ele autoriza agora, a ANAC autorizou a conclusão de voos no aeroporto de Congonhas após as 23 horas. É isso mesmo, após as 23 horas, mas não altera o horário oficial do funcionamento do aeroporto. A decisão foi tomada para estabelecer critérios de utilização do aeroporto e proibir a operação de aeronaves após as 23 horas. Aí, com o transporte de enfermos e feridos graves, órgãos e transplantes e operações em busca de salvamento também será permitido. E mais, a medida busca uma resposta para eventos excepcionais que provoquem interrupções e tenham potencial para gerar impactos em cascata na malha aérea. 8h35.
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0: Talking Heads, Psycho Killer. Faltam 20 para as 9.
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2: Fala de rodovias agora, Vani, porque a chegada a São Paulo pela rodovia dos Bandeirantes tem trânsito ruim já a partir do quilômetro 17. Esse trânsito vai carregado até o acesso à marginal Tietê. A rodovia Anhanguera é opção, mas tem trânsito ruim também desde o quilômetro 28. Tem obras, tem excesso de veículos, mas cedo teve ocorrência ali antes da Praça de Pedágio. Esse trânsito vai ruim até o 22, depois do Rodanel Mário Covas. Volta a ficar carregado no 15, seguindo assim até o acesso à marginal. Para Campinas interior, essas duas rodovias funcionam bem. 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

0: Little More, Alice in Chains, para terminar o nosso Wake Up dessa quinta-feira, que hoje começamos aí a promoção para você não ficar de fora do The Best of Blues and Rock 2026, hein? É novembro, 20, 21 e 22. Vamos botar você lá. Já passei a palavra-chave, anotou? Então amanhã tem mais. Aguarde, aguarde. Olha, o kit de hoje é do Reinaldo dos Santos. Kit da Kiss FM pro Reinaldo, RG final 3582, a partir de amanhã, rei. Cinco dias úteis, passa aqui na Kiss FM, retira o seu prêmio e mostra pra todo mundo que você ouve a rádio que toca rock de verdade. Acompanha a programação, acompanha a luz, câmera Kiss, que já vai começar. Bom dia, Paula.
1: Bom dia, Vani. Aquela história. Hoje é dia de estreia, então que chega nos cinemas, no streaming, pra vocês se divertirem. Sim. E a entrega é completa, porque a gente vem também com aquele par de ingressos pro Cinemark.
0: Boa!
1: Então, assim, você já pega as dicas, você já vai de graça. Uhum. Ó, aqui, ó, tá até tocando as coisinhas aqui, porque também vamos ter a nossa live no YouTube, hein?
0: Boa.
1: Você que quer conferir por imagens, inscreva-se no canal da Kiss FM, também live no Instagram, hein?
0: Então,
1: tá
0: pronto.
1: Chique o negócio.
0: Vai começar, é isso, e você junto.
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4: Últimas do trânsito nesta manhã de quinta-feira, Vani, para falar do corredor norte-sul. Tem ocorrência ali na região do Parque Ibirapuera, isso atrapalha a vida do motorista que vai no sentido Zona Norte. Trânsito ruim já desde a Avenida Vicente Raul e segue assim até o Parque Ibirapuera. O corredor das Avenidas Jabaquara, Domingos de Moraes e Vergueiro funciona como opção, assim como o corredor da Vereador José Diniz e a Avenida Ibirapuera também. No sentido Zona Sul, ali na região central, o motorista reduz a velocidade desde a Marginal Tietê. Esse trânsito vai assim até as proximidades do viaduto da Beneficência Portuguesa. Tudo isso devido ao excesso de veículos. Uma mensagem da Lili. Fale com seu médico sobre sua memória. Setembro de 2026.
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1: Gente, o que aconteceu, amiga?
20: Não sei.
1: Mistério, tá misterioso aqui. Ontem teve algo misterioso também que aconteceu. Cada dia tem um mistério novo aqui.
20: Pois é, ninguém me falou que tinha uma rebarba depois.
1: Mas pode sempre ter.
20: Mas será que eu tinha que tocar essa rebarba?
1: Eu não sei. A gente agora? Vai checar isso.
20: Nós vamos checar essa apropriado. Informação.
1: Exatamente.
20: Vamos checar essa informação e passar tudo aqui pra vocês. Bom dia! Luz, câmera, Kiss, na Kiss FM. Eu sou Dani Taranha, perdida aqui nessa mesa porque ninguém me avisou nada. E Paula Carvalho está aqui comigo. Bom dia, amiga.
1: Eu estou aqui, meus amores, nas ondas do rádio e também estamos o quê? Por imagens no YouTube da Kiss FM. Inscreva-se no canal da Kiss e não perca as nossas lives. Ative as notificações e venha conferir se a galera apresenta programa de rádio de pijama. Já não dá mais, tá?
20: Não dá mais.
1: Uma pista pra vocês. Estamos também aqui no nosso Instagram da Kiss, o Kiss FM 92.5. Você segue pra ficar por dentro de todas as promoções e, claro, para interagir aqui com toda a programação da Kiss. Lembrando que hoje é dia de estreias e teremos o quê? O famoso par de ingressos para o Cinemark. Você participa pelo WhatsApp, o 11998874343. Manda nome, RG, e interaja, porque vamos falar hoje de bruxaria, meu bem.
20: Pois é, porque está em cartaz, entrou hoje, né? Hoje é quinta-feira, dia de estreias, da magia, sedução, feitiço de amor, que continua a história do filme de 1998. Sally e Gillian continuam vivendo com uma maldição que perseguem as mulheres da família. Qual é? Os homens por quem elas se apaixonam estão condenados a morrer. Agora as irmãs precisam se reunir e recorrer à magia ancestral da família para impedir que a maldição destrua definitivamente o clã. É uma loucura. Sandra Bullock volta, Nicole Kidman volta. Está em cartaz nos cinemas e a gente quer saber de você. Qual é a sua bruxaria, sua mandinga, sua simpatia preferida? Tem várias, né? O pessoal tem... É cheio de, dia tal eu não faço isso, não coloco o chinelo virado pra baixo.
1: Eu não passo sal, assim, de mão pra mão.
20: Você não passa sal.
1: Não pode. Você tem que...
20: Ah, não
1: pôr...
20: pode?
1: Não pode.
20: Não pode,
1: tem que,
20: tá bom.
1: Por exemplo, você me pede o sal. Pede o sal.
20: Paula, por favor, me passe o sal.
1: Eu pego o sal e eu ponho na mesa. E aí você pega o sal.
20: Ah, tá.
1: Eu não posso dar direto na sua mão.
20: O que acontece?
1: Eu não tenho a menor ideia. Mas a minha avó falou que não pode. Eu nunca me arrisquei a fazer.
20: Entendi.
1: Eu já ouvi dizer que caso aconteça de você dar na mão de alguém um sal diretamente, o que é errado, você pode jogar um pouco de sal atrás do seu
20: ombro.
1: E aí, não sei do que você vai se livrar. Porque eu nunca infringi essa norma da bruxaria passada pela minha avó.
20: Então, muito que bem. Então, você mande a sua bruxaria, a sua simpatia, a sua mandinga, dê o nome que você quiser, envolvendo sal ou não, porque tá valendo o par de ingressos pro Cinemark. 11998874343. Começamos com Midnight Oil.

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1: De volta com o Luz Câmera Kiss, porque chega hoje aos cinemas Oasis Don't Look Back in Anger, o documentário que registra a histórica reunião dos irmãos na turnê Oasis Live 25, depois de mais de 15 anos de separação e uma das brigas mais famosas do rock. Quiçá do planeta, né? O filme acompanha desde os primeiros ensaios, a tensão do reencontro, até os shows gigantescos dessa turnê mundial e a mudança na relação entre o Liam e o Noel. Tem até uma raridade, a primeira entrevista dos dois juntos em décadas.
2: Eita, eu sempre acho que isso é um golpe.
1: Eu também acho.
2: Pra chamar a atenção.
1: Deu muito certo.
2: Né? Eu faria esse pacto com
1: certeza.
2: A minha irmã. Vamos mentir que a gente briga pra ver? E aí,
1: Anos que tá dando certo.
2: Olha, e também nos cinemas, Código Vingança. Com quem? Jason Statham.
1: Eu amo!
2: Ele interpreta um ex-integrante das Forças Especiais, ex-policial de Nova York, que vocês sabem, nunca consegue se aposentar.
1: Jamais.
2: Jamais, né? Eles estão sempre na ativa. Ele tá trabalhando como segurança particular, e aí o seu chefe, um bilionário, é assassinado. Na frente dele, né? E aí ele acaba acusado por esse crime. E pra provar sua inocência, ele vai ter que descobrir quem tá por trás do assassinato. Ele vai embarcar no navio cargueiro. Ele vai entrar no meio de uma conspiração internacional.
1: Ele vai fazer de tudo,
2: é
1: amiga.
2: Isso,
1: esse homem,
2: sabe.
1: Ele é muito capaz.
2: E a direção é do Jean-François Richer, que é de Assalto ao 13º Distrito, que é um filme muito bom. Então, assim, potência. Você que gosta de uma ação, de um homem salvando o mundo e
1: de
2: acredita
1: um tereco-teco,
2: que
1: de um sabicutico.
2: Esse homem poderia ser o Jason Statham. Tá aí, eu acho que vocês vão gostar. Estamos reunindo informações aqui.
1: Sim.
2: Mandingas e Bruxarias em 11998874343. Nome RG, tá valendo par de ingresso pro Cinemark. Tudo em clima do novo Da Magia à Sedução, Feitiço de Amor. Já tem gente mandando aqui, muitas simpatias. Então eu vou ler algumas pra vocês, tá? Nathalie Colella Barbone, da Vila Liviero, diz que não deixa varrerem seus pés de jeito nenhum.
1: Ô, louco!
2: Eu acho que varrer o pé é coisa que não casa.
1: Ah,
2: eu já ouvi
1: é?
2: Falar isso, eu não sei, posso estar enganada. Vocês me corrijam.
1: O povo é muito louco.
2: Edson José Serafim Viana diz que não passa debaixo da escada de jeito nenhum.
1: Mas é que pode cair coisa de cima da escada.
2: Eu acho que é prudente nesse caso,
1: nesse
2: né?
1: Nesse caso é prudente, com
2: e
1: certeza.
2: Fechando aqui esse primeiro bloco com a Alice Fernandes Pimentel, que toma banho de sal grosso pra descansar o corpo e limpar a alma. É isso que ela faz, essa é a bruxaria dela.
1: Essa é a bruxaria dela. Muito que bem, de vez em quando é bom. Continue participando, 11998874343. Vamos para um break rapidinho, daqui a pouco tem mais Luz, Câmera, Kiss.
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1: De volta com Luz, câmera, Kiss, agora com as rapidinhas pra vocês, porque chegou na Netflix o terror Cuco, o medo chama, com Hunter Schafer de Euphoria, interpretando uma adolescente que se muda com a família para um estranho resort nos Alpes alemães.
2: Alemães.
1: Exato.
2: Na Alemanha.
1: Alemanha. Né? E lá ela começa a perceber acontecimentos perturbadores. Eu já vi esse filme, ele é, no mínimo, curioso.
2: E amanhã, também na Netinha, gente, fica disponível V de Vingança, esse filme inspirado nos quadrinhos que se passa numa Inglaterra distópica, governada por um regime totalitário. Pois é, a Natalie Portman é uma jovem que cruza o caminho do misterioso V, vivido por Hugo Weaving, um revolucionário mascarado que planeja derrubar o governo.
1: Olha que tudo!
2: Quem ainda não viu pode ver, quem já viu pode rever. Sabe, repassar pra família.
1: Isso,
2: é aquele tipo de dica que vale a pena a partir de amanhã na Netinha.
1: Tem na Netinha também, amanhã, Nise, o Coração da Loucura, que é um filme brasileiro com a Glória Pires, que conta a história real da psiquiatra Nise da Silveira, que nos anos 40 se recusou a utilizar tratamentos agressivos, como eletrochoques e lobotomia, em pacientes com esquizofrenia. Ela apostou em arte, afeto, terapia ocupacional, criando um trabalho que transformaria a psiquiatria brasileira e que, enfim, mudou a vida de muita gente.
2: Esse filme é lindo, gente. Ó, e pra quem é fã de Jornada nas Estrelas,
1: Nossa Senhora, já estão
2: disponíveis os 6 filmes da tripulação clássica de Star Trek, tudo em clima dos 60 anos da série original, que estreou lá em 1966. Era a Netflix. Muita coisa na Netflix esse fim de semana,
1: hein? Tudo lá. Amiga, dá tempo de ler 2 mensagens.
2: Vamos ler aqui. Bruxarias e Mandingas da Galera, valendo par de ingressos para o Cinemark. Nome RG para 11998874343. Temos Cláudio Siqueira da Lapa dizendo que gostaria de saber das mulheres se coar café na calcinha segura homem mesmo. Eu não tenho a menor ideia, não fiz e não me sinto com vontade de fazer isso por ninguém.
1: É, eu acho meio complicado você fazer um negócio desse. Primeiro que é meio nojento. Segundo que vai que dá certo.
2: E aqui, e aí você... gruda igual um carrapato.
1: Isso, e aí hoje...
2: Tem um filme que mostra que isso não é muito legal.
1: Chama obsessão.
2: Exatamente.
1: Você acha hoje que esse homem é maravilhoso. Daqui 3 meses você descobre que ele é um Jurandir. E aí, o que você faz com essa calcinha que você coou o café? Você entendeu? Então não façam isso, brasileiros, brasileiras. É melhor deixar a vida se encarregar, né? Dos amores de vocês. Continue participando, tá valendo o par de ingressos pro Cinemark. Seguimos com Offspring. 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
1: De volta com o Luz Câmera Kiss para contar para vocês que estreia no Prime Video O Aniversário, com Diane Lane, a Phoebe Denevor e a Makena Grace. A história é de uma aparentemente perfeita
2: família.
1: Família maravilhosa que começa de, assim, desestabilizar quando o filho aparece com uma nova namorada, que é ex-aluna da mãe do rapaz.
2: É, ex-aluna da Diane Lane.
1: Exato. E aí o. Dá tudo errado, né, gente? O filme é definido como um thriller familiar com elementos de polarização política, relações pessoais em colapso. Um Natal na família brasileira, praticamente, pós-eleição.
2: Que ano pra sair.
1: Que ano maravilhoso pra ter esse filme.
2: Muito bom. Agora, na HBO Max, gente, temos aí a estreia de Supergirl, né? Com a Millie Alcock, de A Casa do Dragão, interpretando a Kara Zor-El, que é a prima do Superman. O filme foi criticado? Foi. Mas agora, ele tá aí, né? Na sua oportunidade, de quem já é assinante de HBO Max, de assistir e ter a sua opinião no precinho, né? Não
1: pois
2: vai precisar pagar ingresso, pipoca, tudo isso.
1: Antes de criticar, é bom você assistir.
2: É.
1: Sem nenhum, né, nenhum viés ali. Tenta ser neutro.
2: Pra fazer com propriedade.
1: E vai assistir.

todos os filmes da saga chegam juntos ao Globoplay, eu ia falar Coldplay, chegam juntos ao Globoplay no sábado. Então você que é fã do Vampiro que Pisca, sabadão você vai poder maratonar todos os filmes no Globoplay. Seguimos com o Oasis.

0: Câmara Kids de hoje. Paulinha, quem levou o quê?
1: Olha, hoje tava valendo um par de ingressos pro Cinemark e quem ganhou foi o Leandro Santana Lopes, RG Final 5841, que pode retirar aqui o seu par de ingressos a partir de amanhã, às 10 da manhã, Avenida Paulista 2200, 15º andar.
0: Muito que bem, siga Kiss nas redes sociais, KissFM92.5 no Instagram. O nosso Instagram é Bem-vinda ao Clube Oficial. Amanhã a gente volta a partir das 9 da manhã e na sequência tem às 10 da Kiss. Fica aí.

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6: 10 em ponto, bom dia, hein? Boa quinta-feira, cadê Babu Bahia? Cadê Babu Bahia? Babu Bahia tá no momento Morrissey. Meteu um atestado, volta só segunda-feira, tá? Ei, Babu, ó, boa recuperação pra você aí, tá bom? Bom dia pra você que tá chegando agora na Kiss, bom dia pra você que tá em São Paulo, Litoral Paulista, Campinas, Ribeirão Preto, Rio de Janeiro, Brasília, Curitiba, pra você online no app, pra você no nosso site, manda mensagem também lá no nosso WhatsApp, que a partir de agora tem.
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6: Quero ver agora, quero ver. 998874343. A gente tá começando as 10 da Kiss e é claro que tem pra você um kit da Kiss, né? Manda o seu nome, RG, um kit completaço da Kiss, exclusivaço da Kiss, pra você poder participar. Participa também aqui para tentar acertar a primeira posição nas 10 da Kiss, tá bom? Primeira dica, Lesão, primeira dica, o projeto inicial nasceu no sudeste europeu, na tranquilidade de uma pequena comunidade francesa, né? O batismo original veio direto aí de uma coisa meio clássica, né? Veio aí dos cinemas, inclusive. Eles queriam, na verdade, era um som pesado, um som mais cru, uma força descomunal, que esmagasse tudo que tivesse pela frente. E aí pressões judiciais obrigaram a ter que fazer novas mudanças nesse início de projeto, tá? Que banda está na primeira posição?
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6: Na décima a gente tem

posição nas 10 aqui, Linkin Park com nona posição, Black Keys e The Police abrindo com a décima posição de hoje. 998874343. Galera tentando acertar. Quem mais aqui mandando pelo 998874343? O Babu deu um cano? O Babu Morrissey. Ó, ele falou, a lesão deve ser Blind Melon. É o Suster de São Bernardo. Não é Blind Melon, não é. Mais um aqui, o James Balneário Camboriú. A lei deve ser The Verve, certo? A primeira? Não, não é também, não é. A lei, meu querido, oi. Deixa eu ver o nome de quem é aqui. Lúdia, falou, Lúdia Animal. Ela falou, adoro você aí no ar, viu? Que máximo, outro dia aí, manda beijos pra gente, Lídia Maria. Um beijo pra você, viu, Lídia? Obrigado pela companhia também. Salve, Ali, salve. Saúde aí pro Babu, certeza, viu? Tá em boa recuperação aí. Vou chutar o primeiro lugar ali. Deve ser The Who, é o Gilberto. Não é, Gil? Não é. Bom dia, Lesão. Primeiro lugar de hoje seria a banda The Wonders. É o Davi Alexandre. Também não é. Não é. Manda mais um aí. Fala, Lesão, bom dia. A banda é Nightmare. É a Carmela Cristina mandando essa. Não é também. Vai mandando sua mensagem aí, tentando acertar a primeira posição. Lembrando que tem um kit da Kiss pra quem participar, tá? Sorteio vai pro geralzão. Acertando ou não, tá concorrendo do mesmo jeito, tá bom? Ali, a banda seria nananana, é a nananã, Alexandro dos Santos. Mas eu sei que tinha gente aqui que tinha acertado até antes. Eu tinha mandado umas carinhas aqui, uns gifs, né? A galera começou a acertar. Assim que eu falei a primeira, a galera começou a acertar. Ali, bom dia pra você, Bel Dragão por aqui. Cara, o Babu deu PT? Ou só atolou? Não sei. Eu sei que ele tá em recuperação. O Babu não tava legal a semana passada. E essa semana tirou a semana aí pra cuidar da saúde, tá? Mais uma dica. O marco de estreia dos caras só veio a público quando a virada do milênio já se fazia para trás no ano de 2001. Para financiar as gravações desse pontapé inicial, né? Eles precisaram pedir dinheiro emprestado para os amigos, para as famílias, enfim. O resultado foi um disco visceral, gravado em estúdio, carregado de místico, de coisas ecológicas. E apesar dessa sonoridade extrema, o material começou a pavimentar o respeito que a banda acumulou em diversos países, principalmente na Europa. Tá? Que banda é essa? Quem está nessa primeira posição de hoje? Number 7. Na sétima posição a gente tem Foo Fighters.

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6: E 22.
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6: Bora pro nosso WhatsApp DDD 11 998874343. Bom dia ali. Thaís Bradassi Marshall Ferrari de Toledo, de São Bernardo do Campo. Alesão, não faço a ideia quem é o primeiro lugar, só quero participar e levar esse kit. Bom dia, Alesão. Seria Black Sabbath primeiro lugar? Juliana Neves. Não é, Juju. Não é. Alfredo Farias de Campina Grande. Ó, substituindo o Babu aí, a lesão. Pois é, tamo junto, Alfredão. Ó, tamo junto. Ah, isso aqui, aqui achei. A primeira pessoa que acertou foi o Fábio Moreira. Logo de cara. A hora que eu fechei o microfone, ele já mandou a mensagem. Foi o primeiro a acertar, o Fábio Moreira. Parabéns, Fabião. É essa banda aí mesmo, viu? 998874343. Fala ali. Buenas, buenas. Melhoras pro Babu, sem dúvida. A banda seria Green Day ali? Valcar Costa Pereira de Belo Horizonte. Não é. Não é. Fala ali, a banda eu não sei. Não sei. Mas eu gostaria de concorrer ao kit. Rogério Roxo tá concorrendo, tá, Rogério? Fala ali, bom dia. Ia mandar um áudio, mas tem uns homens trabalhando aqui, cara, que eu vou te contar, viu? Eduardo Nunes, do Rio de Janeiro. Você vai aprender a entregar igual o Babu? A gente já tá entregando. Quando chega no finalzinho ali, na reta final, eu até aviso, pô, vou entregar a paçoca, vou entregar o doce, a marmelada. Vai ter que ficar atento. A entrega tá ali no finalzinho. 998874343. Fala ali, bom dia, não faço ideia, só queria um abraço aí do meu pai, da minha irmã, Everton, Camila, sou Everton de Matinho. Tá dado um abraço aí, né? A banda seria The Doors ali, Cassiano de Perdizes. Não é, Cassiano, não é. Vamos pra mais uma dica então, né? Olha, a fundação do grupo, veja, é um grupo, é uma banda, uniu laços de sangue que são indissolúveis na forma dois irmãos bem obstinados pela percussão e pelas cordas. E antes de conquistarem o mundo, passaram anos girando pelas estradas ali da Europa, abrindo nomes, né? Grandes nomes na época do death metal. A evolução das letras passou então a focar fortemente na preservação da natureza, da ecologia, do ativismo. E com o passar dos anos, esse peso bem característico, né? Ganhou melodias e refrões que lotam arenas ao redor do mundo. E aí eu pergunto a você, quem é? Quem está na primeira posição? 10:24.
8: Number 6.
6: Bad Religion.

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1: Voltamos.
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1: 10h43. Vamos aí somente para aqueles que acertaram até agora, hein? Tá? Rogério Silva da Vila Formosa acertou. Augusto Freire também. E aqui, o telefone é o 62. Aqui eu já falei, né? Já falei do Fábio Moreira, que foi o primeiro a acertar aqui também. Quem mais acertando? O Carlos Pereira Júnior também. O Akira acertou. Everton Bertoni Bosa. Carlos SV também acertando. O Renan Abdala do Butantã também acertando. Manda melhoras pro Babuzão aí. O Eric Lopes mandando essa que também acertou. O Rafael também acertando essa, hein? Rafael Martins lá de Campinas. É 998874343. Quem mais aqui acertando? Deixa eu ver o nome aqui. Olha, Lesão, queria esse manto sagrado. Não é um manto hoje, hein? É um kit aqui, muito legal. É o Louro da Tijuca, que também acertou. Aí, Loral, né? Vai mandando sua mensagem aí, 998874343. Olha, o som característico deles é facilmente reconhecido por bumbos acelerados que parecem metralhadoras, cara. Visualmente aí, fogem do estereótipo exagerado do metal tradicional, sabe? Preferem uma estética mais sóbria, mais preta, mais focada na performance crua. O núcleo principal da banda permanece inalterado desde a adolescência, mantendo uma química fraternal, até invejável por outras bandas. Eles já dividiram palcos com gigantes, como Metallica, Slayer, sendo elogiados por ícones de gerações passadas. Quem está na primeira posição?
3: Number 3.
1: Por enquanto, na terceira tem LED.

6h55, esse é o Guns N' Roses com Sweet Child O' Mine, ocupando a segunda posição nas 10 aqui. Terceira posição ficando com Led Zeppelin. Quem tá faturando aqui é o kit da Kiss. É o Cristiano Oliveira Pimentel, final da RG 3019. Cristiano Oliveira Pimentel, final da RG 3019. Retirar amanhã, tá bom, Cris? Paulista 2200, 15º andar. Documento com foto para você poder retirar o teu kit exclusivo da Kiss FM. E agora vamos revelar a banda.

Vamos revelar. Nascido no sudeste da França, lá em 96, foi criado uma das maiores potências do metal pesado e moderno, né? Conforme a banda começou a gravar materiais oficiais e buscar novo espaço fora do país, começaram a ter problemas jurídicos com o nome da banda, que até então era uma homenagem a um personagem japonês, um monstro de uma marca registrada e protegida mundialmente por um estúdio no Japão. E aí ia dar problema. Então mudaram esse nome. O que era Godzilla, hoje é, a galera inteira entende como Gojira, que é o que você tem na primeira posição de hoje.

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21: 11:06, bom dia pra você tá chegando na Kiss, bom dia pra você de São Paulo, litoral, Campinas, Ribeirão Preto, Rio de Janeiro, Brasília, Curitiba, online no app, no site. Eu preciso corrigir aqui, né? Eu arrastei uma música pensando que era outra, né? Agora sim eu vou tocar a primeira posição, porque a primeira posição eu toquei a música errada. Você percebeu, né? Agora sim, a primeira posição é essa aqui, ó.

0: 11:18, esse é The Clash, antes Couty Godira, para confirmar a primeira posição nas 10 daqui. 11:20 agora.
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5: De 5 anos sem deixar o rock sair de você. 11:24 agora tem Sister of Mercy.

11h34. Bom dia pra você que tá aqui na Kiss. Boa quinta-feira também. Quero falar sobre o Scorpions. Vou falar sobre o Scorpions. Gerou um zum-zum danado, né? Na despedida lá do Ozzy, que o Scorpions não estava presente. E Klaus Mayne, enfim, esclareceu o mistério. Por que da ausência no festival, né? Lá em Birmingham. Isso lá no dia 5 de julho de 2025. Só agora, hein? Só agora o cara resolveu se pronunciar, né? No mesmo dia, segundo ele, a banda celebrava seus 60 anos de carreira em um mega evento em casa, isso em Hanover, dividindo o palco com pesos pesados como Judas Priest, Alice Cooper. Ele explicou que a coincidência foi totalmente acidental, mas que lamentou que parte dos fãs tenha tido que escolher entre a Alemanha e Reino Unido. E apesar de não terem tocado juntos lá nos primórdios, né? A amizade entre Scorpions e Ozzy se consolidou ao longo das décadas, né? Nos palcos históricos, como no Monsters of Rock, por exemplo, de Moscou também, enfim. É o peso do rock ali, que mistura as histórias, né? Embaraça todas as histórias. E aí ele falou que lamentou, é claro, mas não teve um arrependimento, porque era uma comemoração do aniversário da banda. Justamente por isso que os caras não compareceram. Acontece. Scorpions na Kiss. 11h36.

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0: E 45, 25 anos sem deixar o rock sair de você. Os caras definiram a identidade visual sonora do heavy metal moderno, né? Foram eles que abandonaram as raízes e puramente de blues do rock ali, tá? E começaram a dar uma outra cara pro rock and roll. Tô falando do Judas, que tá chegando agora na Kiss 11:46.

Faltando 10 para o meio-dia, você sabe que daqui a pouco tem horário eleitoral gratuito e obrigatório, né? Daqui a pouco também tem aí Bruno Super trazendo mais um programa do Bem Que Se Quis. Tudo isso misturado.

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0: Wants com Offspring aqui no nosso Bem Que Se Quis, voltando da propaganda eleitoral gratuita. A gente vai para o nosso primeiro intervalo. Daqui a pouco a gente volta com o nosso momento TBT junto com o Samuel Canali com a gente.
1: Aí sim, hein? Segura aí, vamos tomar um café?
0: Digo, bora.
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0: É isso aí, estamos de volta com o Bem Que Se Quis depois da propaganda eleitoral gratuita. Como é que tá, Samuel?
1: Tô bem, Bruno, e você?
0: Tudo jóia?
1: Só no rock?
0: Só no rock. Parece que o nosso Babu Bahia, torcicolo dele, irradiou, hein?
1: Ah, cara, eu ouvi dizer que ele tomou um tombo de skatinho de dedo também, é verdade?
0: Babu tá de volta na segunda-feira, melhoras, viu, Babu? Um beijo pra você. É, hoje é quinta, né?
1: Quinta-feira.
0: É dia de Momento TBT.
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0: Agora vamos cantar.
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0: É o capitão, hein?
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0: The Captain of a Heart, é a trilha do nosso momento TBT. Músicas que levam a nossa mente ao fundo. As músicas que o papai e a mamãe começaram a namorar, criançada. A gente começa com o nosso momento TBT. Roda de Fogo, 1986. Duas, hein? É o Genesis com Invisible Touch, depois de Peter Gabriel com Sledgehammer.

0: Peter Gabriel. Pô, Sledgehammer pra gente aqui fechar o nosso momento TBT. O programa agora é diminuto por causa da propaganda eleitoral, então a gente vai rapidinho pro intervalo de novo e voltamos já já com a escolinha do rock. Não sai daí, vem pra cá, criançada.
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3: E tá na hora da Escolinha do Rock.
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3: Tá na hora da criançada pedir suas músicas favoritas aqui no Bem Que Se Quis, né, Samuel?
4: Opa, vamos lá. 11998874343. Tem o primeiro aqui, vamos?
3: Boa.
5: Opa, pessoal da Kiss, eu sou o Matheus de São Paulo, tenho 11 anos. Eu queria pedir a música Aerials do System of a Down. Não deixe o rock sair de você.
3: Começamos bem.

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1: Vamos ver o próximo pedido.
2: Errou!
3: Oi, Kiss FM, eu sou o Maurício aqui de São Bernardo e eu tô pedindo pra tocar Yellow Submarine dos Beatles. E não deixa o rock sair de você.
4: Começou bem.
5: Uhum.
4: Essa música é muito boa. Gostei da trilha de fundo que você soltou aqui.

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1: Nosso último pedido de hoje.
2: Oi, eu sou o João Mustafa e eu queria pedir pra tocar Psycho Circus do Kiss.
1: Porra, fechou bem.
3: Ó, bom gosto, hein?

0: Welcome to the show! Que show é esse? É a Kiss FM. Eu continuei na programação da Kiss para você ter um sol nessa tarde chuvosa. Vem aí, Dani Honey. Doce como mel. Caramba, eu inventei isso. Dani Honey, doce como mel. Daqui a pouquinho vai começar. Gostou, Dani? Isso foi legal, hein?
1: Ó.
0: Aí, ó. Dani Honey, doce como mel, e vem um beijinho.
2: Daqui posso também?
0: Então vamos fechar com chave de ouro. Tchau, tchau, foi legal. Nossa.
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27: Salve, nação roqueira! Ótima quinta-feira pra você que vê a gente em casa, no carro, no trabalho, nessa chuva, gente. Muita paciência pra você que tá no trânsito. Eu quase não consigo chegar aqui na rádio. Você que tá com a gente indo pro almoço, voltando do almoço, no home office, seja muito bem-vindo, seja muito bem-vinda. Eu sou Dani Mel, Dani Hanner. Está começando o Noxo Conexão Rock. Com histórias, curiosidades, claro, sua participação, que é sempre muito importante. Você sabe que você faz esse programa comigo. Nosso WhatsApp, caso você ainda não tenha, já salva aí no seu celular, por favor. 11 99887-4343. Enquete do dia, ainda no embalo da nostalgia. Se você pudesse escolher uma banda que te leva direto pra sua adolescência, que banda seria essa? Vamos fazer assim, uma nacional e uma gringa, tá? Eu começo, pra variar, boto fogo no parquinho, tem que me jogar também, né? Nacional, RPM, certeza, queria casar com o Paulo Ricardo. Internacional, Bon Jovi, vocês sabem que eu aprendi a falar inglês, que eu queria entender tudo que o John Bon Jovi cantava, né? Tinha certeza que era pra mim. Dave Grohl nem sonhava em ser dono do meu coração nessa época, ele era totalmente do John Bon Jovi, que reinava com força total. E você? Quais bandas te levam direto para a sua adolescência? Uma nacional, uma internacional. Todo mundo que participar concorre a uma camiseta da Kiss. Manda nome, manda RG. Valendo!

0: 25 anos sem deixar o rock sair de você. Não deixa mesmo hoje na chuva, hein, gente? Vamos com chuva e tudo. A gente ouviu o Velvet Revolver aqui na Kiss com Fall to Pieces. Antes teve In Excess com Need You Tonight. Agora 1h13 pra você que chegou agora. Enquete do dia. As bandas que te levam direto pra sua adolescência. Uma nacional e uma gringa. Ó, Dani, o Bruno Pigosi de Santo André falou Offspring e Charlie Brown. Boa combinação, depois ele fez outra combinação, Green Day e Raimundos, anos 90 total. Beijo, Bruno, obrigada pela mensagem. Cadê, quem mais tá aqui? Dani, Charlie Brown Jr. e AC/DC, com toda certeza, Dani Mel. É o Bruno França, beijo, Bruno, obrigada pela sua mensagem. Quem mais tá por aqui? Dani, Kid Abelha e Led Zeppelin. Olha, foi o Beto de Guarulhos que falou isso. Oi, Dani, de novo, tô grudadinha com a Kiz e com você. Minhas bandas são Guns N' Roses, que esse crush começou lá na minha adolescência e continua até hoje, e o Eterno Raulzito. Quem mandou essa? Ingrid Feitosa. Beijo, Ingrid, obrigada pela mensagem. Quem mais tá por aqui? Dani, meu nome é Débora Strublik e sou de São Bernardo do Campo. As bandas que me levam direto pra adolescência são Depeche Mode e Legião Urbana. Eu ficava ouvindo a rádio Stereo Vale de São José dos Campos pra poder gravar as minhas preferidas. Beijos, Dani, sua linda. Beijos, Débora, querida. Obrigada pela mensagem. Gravava em fita cassete e aí o locutor falava em cima, você xingava o locutor. Vamos ouvir os áudios de vocês. Vamos ver o que vocês estão falando. Bora.
1: Olá, Dani Honey, tudo bem?
0: Aqui Oi. Quem
1: fala é o Victor Lançana de Diadema. Quero mandar um beijão pra todo mundo aí da rádio. Dizer que vocês são sensacionais e fazem um trabalho ótimo.
0: Iba.
1: E uma banda nacional que remete à minha infância, com certeza, Mamonas Assassinas.
0: Uhum.
1: Mamonas Assassinas foi uma banda que pegou muito.
0: Tá.
1: E internacional, Nirvana. Nirvana foi uma banda que lembra muito minha adolescência, aquela fase rebelde. E valeu, não deixe o rock sair de você, e vai, São Paulo!
2: Boa tarde, Dani Honey, Sérgio da Ponte Rasa, nós entrega aqui depois de um plantão de 12 horas.
0: Uia!
2: Como na enfermagem.
0: Ixi!
2: A minha banda que me leva pra minha adolescência, com certeza, Legião Urbana. E Depeche Mode, New Order, todas essas bandas aí me levam pra minha adolescência.
0: Olha aí.
2: Pura nostalgia, bate a saudade. Um abraço. E vamos que vamos na chuva mesmo.
0: Vamos que vamos. Beijo, Sérgio. Boas entregas aí. Vamos mais uma, vai.
3: Boa tarde, Dani Mel. Boa tarde, Nação Roqueira. Dani, deu pra perceber que eu sou seu fã. Eu arrumo alguma coisa pra dirigir meu carro, escutar Kiss FM no seu horário. Eu acho você fantástica.
0: Fofo.
3: Parabéns aí pelo trabalho.
0: Obrigada.
3: Bom, as bandas que me remetem à minha adolescência, uma nacional com certeza é Titãs.
0: Olha.
3: E a banda internacional é Metallica.
0: Olha.
3: Nossa, lembro de muitas coisas boas ouvindo essas duas bandas. Kiss FM, não deixe o rock sair de você. Beijo, Dani, sou seu fã.
0: Beijo, Dilton.

0: Não deixe o rock sair de você nessa quinta-feira chuvosa. Você tá na Kiss, bebê. A gente já viu Stray Cats com I Fought the Law. Belíssima versão, né? Você deve conhecer a versão do The Clash, na verdade, de 79, versão punk, que também é uma versão. Eu achava que a música era do The Clash, gente. Não é. A composição é do Sonny Curtis, integrante do The Crickets. Eles que gravaram essa música pela primeira vez em 1959. Tá bom pra você? É. Danny Honey também é cultura. Peraí que eu já vou.
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Você tá na Kiss, a gente ouviu The Cold com Painted on My Heart. Eu achei que essa música combinou bastante com a chuva, né? Dramática, assim, dramática. Eu achei acho linda. Cold, Painted on My Heart. Gente, agora 1h31, pra você que chegou agora, enquete do dia nessa quinta-feira, bem chuvosa. Muita paciência pra você que tá no trânsito, tá? Sou totalmente solidária. Enquete do dia, se você pudesse escolher uma banda que te leva direto pra sua adolescência, uma nacional e uma gringa, que bandas seriam essas? O Rafael Santos falou o seguinte, Rafael de Vila Matilde, Dani de Prima, Secos e Molhados, nacional, olha, internacional, Johnny Rivers, meu pai tinha os discos e ouvíamos na Vitrola nos anos 80, Vitrola entrega muita idade, Rafa, beijão pra vocês, mas que bom gosto, né, que seu pai tinha, que seu pai tem. Dani, cadê? Peraí. Minhas bandas são Raimundos e Ramones. Ótima tarde, Vitor. Vitor de Mongaguá. Beijo pra você, Vitor. Obrigada pela mensagem. Dani Honey, tudo bem? Uma banda que me leva pra adolescência é Nirvana e Legião Urbana. Seu programa é alto astral mesmo nessa chuva. Valeu, é do Alan Júnior. Beijo, Alan. Obrigada pela mensagem. Ah, o que a gente pode fazer, né, gente? Já que tá chovendo, vamos ter que encarar. Vamos junto tentar se divertir um pouquinho? Dani, boa tarde. Pra mim, uma viagem pra minha adolescência é The Smiths e Capital Inicial. É o Alfredo. Alfredo aqui do autódromo. Mandou o tamanho da camiseta certinho. Tá concorrendo. Todo mundo que mandar mensagem, aliás, tá concorrendo a uma camiseta linda da Kiss, mais conhecida como Nosso Manto Sagrado. É, Dani, aqui é o Ricardo, motorista de caminhão. A banda que me faz lembrar da minha adolescência é Legião. Quando precisava aprender a letra, a cantar Faroeste Caboclo e Iron Maiden, né? Com as capas dos discos icônicos. Eu ficava torcendo todo ano para ver qual seria a nova capa dos discos. Beijo para você, Ricardo. Obrigada pela mensagem. O Gladimar Froza falou de São Paulo, Butantã, falou, foi sucinto. Engenheiros do Havaí e de Purple. Tá ótimo. Bom gosto, gostei. Beijo, Gladimar. Ó, gente, já leio mais mensagens porque agora a gente vai ouvir um hino, só um hino do Led Zeppelin de 72, uma das músicas mais emblemáticas, mais sensacionais da banda. O Plant escreveu a letra, que foi uma resposta, dizem, aos críticos, né, que falavam que o álbum deles anterior, o Led Zeppelin 3, não era muito rock and roll, era um som mais folk, mais acústico, e o Plant queria provar que eles ainda podiam arrebentar. Aprovou, né, gente? E essa música nasceu da raiva, vocês acreditam? Ela surgiu quando a banda estava trabalhando na música Four Sticks, na mansão que eles alugaram na Inglaterra, e o padrão de bateria era praticamente impossível de tocar. O John Bonham ficou frustrado, ficou pé da vida com a sessão, a tensão aumentou. Aí, no acesso de raiva, ele começou a tocar uma coisa completamente diferente para espairecer, um riff baseado na introdução de Keep on Knocking, do Little Richard, de 57. Aí, nessas, o Jimmy Page já entrou com a guitarra, mandou aquele riff memorável e a música ficou pronta em 30 minutos. Vocês acreditam, gente? Essa é a única música do Led creditada para os quatro membros da banda. Sem mais delongas, Robert Plant nos vocais, Jimmy Page na guitarra, John Paul Jones no baixo e John Bonham estraçalhando na bateria.

0: Vocês animarem um pouquinho na chuva? Tá bom pra vocês? Led Zeppelin com Rock and Roll. Oh, gente, ó só, eu achei um vídeo raríssimo da primeira apresentação do Sammy Hagar como vocalista do Van Halen em 85. Foi logo depois que ele foi anunciado como novo integrante da banda. Eles não tinham nem repertório ainda e eles tocaram exatamente essa música, Rock and Roll, do Led Zeppelin. O Sammy tá de camisa amarela, faixa amarela na cabeça, bem anos 80, tá com uma guitarra vermelha, tá tocando junto com o Ed. Nunca tinha visto eles tocando guitarra juntos. O Ed solando muito, o Ed Van Halen, né? Momento antológico, se você quiser ir lá ver. Acabei de colocar nos meus stories, é surreal. @DaniMelW, vai lá ver e eu já volto, peraí.
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Vocês que falaram que Legião leva vocês direto pra adolescência, a gente já viu o Será aqui na Kiss. Antes teve Alanis com You Oughta Know. Muita gente falando de Alanis também. Agora faltam 9 pras 2. Pra você que chegou agora, eu quero saber a banda que te leva direto para a sua adolescência. Uma nacional e uma international, tá? Lembrando que todo mundo que participar tá concorrendo a uma camiseta lindona da Kiss. Dani, por favor, leia a minha mensagem aí, Loura. Nunca consegui participar, pois então vou ler. Boa tarde, Dani Mel, aqui é o Heitor Roger, de Vitória da Conquista, Bahia. Duas bandas que me levam diretamente à minha adolescência, quando o rock começou na minha vida, são Titãs e Nirvana, graças a um professor de português que colocava esses rocks para ouvirmos e fazermos reflexões sobre. Ótimo programa, não deixe rock sair de você. Beijo, Heitor, obrigada pela mensagem, beijo para todo mundo na Bahia ouvindo a Kiss, e salve para esse professor, que gênio, né? Das músicas para os alunos estudarem as letras, genial. Agora a gente vai ouvir quem? Fábio Dinardo falou: Dani, Kiss e o Traje a Rigor. É o Fábio de Santos. Beijo, Fábio, obrigado pra você. São duas bandas que eu amo também. Dani, minha banda da adolescência. Olha, 14 Bis, Casa das Máquinas e, claro, Led Zeppelin. A Sônia Maria de Arruda, de Itaquera. Beijo, Sônia, obrigada pela mensagem. Dani, aqui é o Bruno de

0: Bruno, obrigada pela mensagem. Dani, meu nome... Ah, não, essa já foi. Boa tarde, Dani. É que eu vou... Enfim. Aqui é o Clayton do Tatuapé. As bandas são Legião Urbana e Dire Straits. Olha, meus dois primeiros discos, Clayton Félix. Beijo, Clayton. Obrigada pela mensagem. Dani... Ai, gente, tanta coisa que chega que eu tô enlouquecendo aqui. As bandas que me levam à adolescência são Van Halen, The Who, Língua de Trapo e Ultraje a Rigor. Marcelo de São Paulo, Vila Mariana. Beijo, Marcelo. Obrigada pela mensagem. Dani, é o Thiago Mineiro de Mauá. A minha banda brasileira é o Ira. E internacional, Nirvana. Beijo, adoro seu programa. Beijo, Thiago. Obrigada pela mensagem. Vamos aos áudios de vocês. Vamos ver o que vocês estão dizendo. Pera aí, bora.
1: Oi, Dani, boa tarde, tudo bem? Aqui é a Lica Vieira. Meu, bandas da minha adolescência. É, nacional.
0: Tá.
1: Titãs, Paralamas, Raimundos, ouvi muito Raimundos, ainda ouço, adoro. E internacional, Nirvana, ai, Alanis, ai, Green Day, Offspring, meu Deus, eu amo todas essas bandas.
0: Era uma só.
1: Super beijo. Boa quinta para todos aí, com muita chuva. Beijão.
2: Boa tarde, Dani. Dani, mais que mel. Aqui é o César da Praia Grande.
0: Oi.
2: Dani, as bandas que marcaram a adolescência. Brasileira, eu vou deixar duas aí, pau a pau pra mim. Raimundos e Charlie Brown Jr.
0: Ó.
2: E internacional, é Nirvana. Nirvana na alma, tatuagem no corpo. E é isso. Abraço aí. Não deixa o rock sair de você.
0: Beijo.
3: E aí, Dani, a nação, boa tarde, meu. O que me lembra minha juventude, cara, embora eu esteja nos 50 hoje, né? Vamos lá. É Camisa de Vênus, nacional. E Iron Maiden, internacional. Nunca, jamais deixe o rock sair de você.

0: 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Você tá na Kiss FM. A gente ouviu Van Halen, ou Van Halen, como você preferir. Dance the Night Away. Enquete do dia pra você que chegou agora. Quero duas bandas que te levam direto pra adolescência. Uma nacional e uma international. Todo mundo que participar concorre a uma camiseta da Kiss, nosso manto sagrado. Fechou? Fechei. Já volto, peraí.
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0: 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Você tá na Kiss FM. A gente viu Travis com Side. Antes teve Def Leppard com Photograph. Agora 2:11. Enquete do dia pra você que chegou agora. Se você pudesse voltar pra sua adolescência, que banda que te leva direto pra sua adolescência? Uma nacional, uma internacional, uma que tá chegando de mensagem aqui. Gente, vocês são demais. Eu amo que vocês fazem esse programa junto comigo. Dani, boa tarde. Eu lembro da adolescência com nenhum de nós e com Dire Straits, camiseta M, tá concorrendo ao Edson Dobzhensky Jr. Beijos, Edson, obrigada pela mensagem. É, Dani Haney, sou Fernandinho de Vila Matilde, a banda que me leva direto pra adolescência foi o Queen. Eu via com meu vizinho, Betinho. Não deixe o rock sair de você. Esqueci também do Raul e do Camisa de Vênus, tá certo. Beijos, Fernandinho. Bonita camisa, Fernandinho. Olha eu entregando a idade, vocês lembram dessa? Dani, maravilhosa. Raul e Led Zeppelin, quem falou isso? Ronaldo Tavares dos Santos de Vila Prudente. Beijo, Ronaldo, obrigada pela mensagem. Dani, aqui é o Andrew de Ermelino Matarazzo. Banda nacional, Charlie Brown Jr. Internacional, Blink-182. Tá bom, beijo. Dani Hidromel, eu estou ouvindo muito Ramones e Ira. Tem gostinho de um tempo bom que não volta mais. Parabéns pelo trabalho. Nota 10 é do Gabriel Melo de Vila Carrão. Beijo, Gabriel. Obrigada pela mensagem. Aguarde que teremos Ramones hoje. Pronto, falei, tem spoiler. É, oi, Dani Honey. Boa tarde. Aqui é a Natália da Vila Mariana. Bandas que me levam para a adolescência são o Queen e o Ira. Amo demais até hoje. Natália Zanella. Beijos, Nath. Obrigada pela mensagem. Aqui é o Edson, Dani. De São Bernardo do Campo. Minhas bandas são Zero e Dead Kennedys. Uia, beijo para você. Obrigada pela mensagem. Vamos aos áudios de vocês. Vamos ver o que vocês estão falando aqui nos áudios. Bora.
1: Salve, Dani Mel. Paulo Guimarães, diretamente da Marginal Pinheiros.
0: Uia.
1: Rio na, quase transbordando. As duas bandas que me remetem à infância e adolescência. Primeira, Nacional, The Fevers. E a segunda, Black Sabbath.
0: Oh.
1: Um abraço, Dani Mel. Você faz um bom programa, menina. Um abraço.
0: Obrigada, muito grata.
2: Grande Dani Honey, Davi aqui de Santos falando, motorista de aplicativo, quase motorista de lancha, né? Porque nós estamos numa pé d'água aqui.
0: É.
2: Dani, vamos lá. O fato de eu ser de Santos, acho que nada mais me remeteria à minha adolescência do que Charlie Brown. Mas além deles, tem o Rapa também, que sempre fez muito parte da minha adolescência. É, agora, de todas, assim, a internacional, mas que supera todas as bandas que me leva pra minha adolescência, é o Halloween.
0: Oh?
2: Foi a primeira banda de metal que eu comecei a curtir de verdade. É isso aí, Kiss FM, não deixa o rock sair de você.
0: Beijo, vamos mais uma.
3: Fala, Dani, mais linda que tudo, que é o Denilson, da oficina Los Causanos, da Tirica da Serra. Minha banda é Charlie Brown, né? E Pearl Jam.
0: Ó.
3: Não deixa o rock sair de você nunca, jamais.

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Você tá na Kiss, bebê. A gente ouviu Alice in Chains com Wood. Pra você que chegou agora, enquete do dia. Duas bandas que te levam direto para a adolescência. Uma nacional, uma internacional. Todo mundo que mandar mensagem concorre a uma camiseta lindona da Kiss. Manda nome, manda RG, que eu já volto.

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Não deixe o rock sair de você. Você tá na Kiss, bebê. A gente já viu Tom Petty and the Heartbreakers com American Girl. Agora 2h28. Enquete do dia. Eu tô amando que tá chegando tanta mensagem aqui. Duas bandas que te levam diretamente para a sua adolescência. Uma nacional e uma international. A Rose de São Bernardo do Campo falou Dani, Secos e Molhados e Led Zeppelin. Tempo bom que já não volta. Mas mandou bem, Rose. Obrigada pela mensagem. Beijão pra você. Dani, não querendo entregar a idade, já entregando, Slade e Raulzito. É o Raul Tadeu de Andrade. Raul Própolis. Beijo, Raulzito. Obrigada pela mensagem. Dani, boa tarde. Aqui é o Alexandre Dog Walker de Interlagos, me escondendo da chuva com os cães. Duas bandas da minha adolescência, Blitz e Oingo Boingo. Não deixe rock sair de você. Beijo, Ale. Beijo nos cães também. Cuidado com a chuva. Dani, as bandas que lembram minha adolescência são Legião, Dishwalla e Wallflowers. A Fabiana Ferreira Crossara. Beijo, Fabi, querida. Obrigada pela mensagem. Calma aí que eu já me perdi aqui no meio de tantas mensagens. Dani, minhas bandas Queen e Legião Urbana. Comprei esses dois LPs quando eu tinha 11 anos de idade. Meu nome é Betão do Opalão, do Ermelino Matarazzo. Beijo, Betão do Opalão. Obrigada pela mensagem. Já já eu leio mais, gente. Por quê? Porque agora a gente vai... Eu falei que ia ter Ramones, não falei? Missão dada, missão cumprida. A gente vai ouvir um som dos Ramones de 89. Tá no álbum Brain Train. Essa música marcou uma fase única de esperança e resiliência na carreira da banda. Por quê? Porque diferente do tom comum de rebeldia, sombria ou do sarcasmo do punk rock, a letra dessa música, gente, traz uma mensagem direta de superação e otimismo. A composição é uma parceria do Didi Ramone e do Daniel Ray. E o verso mais famoso, Believe in Miracles, 'cause I'm one, tipo assim, acredite em milagres porque eu mesmo sou um. Reflete o quê? A autopercepção do Didi Ramone, que lutou contra vícios pesados e uma vida pessoal bem difícil, mas ele celebrava sempre o fato dele continuar vivo. Essa música se adequa a muita gente. Essa música, gente, pertence ao último disco gravado com a participação do Didi Ramone como membro oficial da banda, tanto que o clipe da música serviu para apresentar ao público o novo baixista, um tal de CJ Ramone, marcando a passagem de bastão. A música fala da resiliência, mostrando que, apesar dos erros e do passado turbulento, sempre existe a chance de recomeçar. Ouviu? Pra você que tá aí na chuva, dirigindo, andando com os cachorros, sempre tem a chance de recomeçar. E se até os Ramones acreditam em milagres, quem somos nós para discordar, não é mesmo?

0: Musicaça dos Ramones aqui na Kiss I Believe in Miracles. Gente, quero falar uma coisa pra vocês. Vocês sabem quem fez um cover lindo dessa música, maravilhoso? Apenas Ed Vedder, que vai estar aqui no Brasil agora em novembro, no Best of Blues and Rock, de 20 a 22 de novembro. A Kiss FM é a rádio oficial do festival, parceiraça do evento, e é claro que vai te dar vários convites, então fique ligado aqui na nossa programação. Fechou? Fechei. Como eu estava dizendo, Ed Vedder cantou um cover de I Believe in Miracles dos Ramones no show de aniversário de 30 anos da banda. Esse show foi dia 12 de setembro de 2004 no Avalon Theater em Hollywood, Los Angeles. O Ed Vedder estava bem novinho e ele dividiu o palco com o Tim Armstrong do Rancid, o Brett Gurewitz do Bad Religion, o Daniel Ray, produtor dos Ramones, além do próprio CJ Ramone e do Mark Ramone, baterista, né, do Ramones. O Ed Vedder, gente, era muito fã dos Ramones. Ele ficou muito próximo do Johnny Ramone, viraram tipo muito amigos. E nessa época, o Johnny Ramone, ele tava gravemente doente, ele tava com câncer e ele não pôde comparecer ao evento. Inclusive, durante a noite, o Rob Zombie ligou pro Johnny do celular para que ele pudesse ouvir a multidão gritando, hey ho, let's go. Nossa, até me arrepiei aqui. O Johnny Ramone faleceu apenas 3 dias depois dessa homenagem. Ed partiu o coração. Você vê o Ed Vedder cantando, para ele, né, I Believe in Miracles, tipo, eu acredito em milagres, é uma homenagem visceral, é super emocionante. Inclusive, até hoje o Pearl Jam continua tocando essa música em muitos shows como um tributo permanente à memória do Johnny Ramone. Lindo, né? Postei agora nos stories um trecho do Ed Vedder cantando essa música para vocês verem. Gente, é muito lindo mesmo, vocês vão gostar. Tá no @DaniMelW, tá? Peraí que eu já volto.
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0: 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Você tá na Kiss FM. A gente ouviu Blur aqui na Kiss, There's No Other Way. Antes teve Doors com Break On Through. Agora faltam 14 para as 3. Enquete do dia para você que chegou agora. Quero saber das duas bandas que te levam diretamente para a sua adolescência, uma nacional, uma internacional. Agradecer tantas mensagens que estão chegando aqui no nosso WhatsApp, bombando o meu. Muito obrigada a todos vocês ligados na Kiss nesta tarde chuvosa de quinta-feira. Olha, o Wilson Júnior de Mandaguaçu, Paraná, falou: Dani, eu cresci no bairro de Limão, zona norte de São Paulo. Quando era moleque, havia um movimento punk, então Ramones era meio que uma oração. As nacionais eram Inocentes, Cólera, Olho Seco e por aí vai. Beleza? Beleza? Beijo, Wilson. Obrigada pela mensagem. Dani, boa tarde. A garota que adoça nossas tardes com muita sabedoria e rock and roll. Minha banda nacional é Titãs. Pode não ser o número 1, mas tá no meu top 5. O LP Cabeça Dinossauro mudou minha vida. Tenho vinil até hoje. E minha banda internacional é The Clash. Também não é a primeira, mas é o meu top 5. Um enorme beijão. Olha que fofo, Marcelo Batista da Conceição de São Bernardo do Campo. Beijo, Marcelo, querido. Obrigada pela mensagem. Dani, aqui é o Odair, de São José. Minhas bandas são Raimundos e Metallica. Tá ótimo, bom gosto. Dani, me chamo Hélio Yoshioka, da Zona Sul. Minhas bandas da adolescência são Os Incríveis, do Brasil, e Beatles. Isso sim é adolescência. Olha, foi lá. Beijo, Hélio. Obrigada pela mensagem. Dani, tudo bem? Tudo. A banda nacional da minha adolescência foi a banda Raimundos. Já internacional foi Metallica. Embora, por influência do meu pai, passei toda a vida ouvindo o rei Elvis Presley. Mas que bela influência. Wilson Miranda da Silva. Beijo, Wilson. Obrigada pela mensagem. Dani, aqui é o Cláudio de Santos. Minhas bandas são Blitz e AC/DC. Resumiu bem, eu adoro. Beijo pra você, Cláudio. Obrigada pela mensagem. Dani, minhas bandas são Bon Jovi e Raul Seixas, e não deixo o rock sair de você. É a Rejane, do interior de São Paulo, cidade de Borborema. Vamos para os áudios de vocês, que daqui a pouco não dá mais tempo. Vamos ouvir o que vocês estão dizendo aqui. Bora!
1: Oi, Dani, meu nome é Angélica, sou de Ermelino Matarazzo. E você pegou no meu ponto fraco, hein? Tô numa sessão nostalgia por esses dias no Instagram, lá colocando os anos 80, tô na vibe. Bom, a banda nacional que me lembra muito, muito a minha adolescência é Tafo. Olhos de Neon.
0: Ai, amo!
1: E internacional, Runaway, do Bon Jovi.
0: Também amo.
1: É época boa, hein? Valeu muito, muito ter vivido essa época. Beijo.
0: Beijo. Nossa, Tafo, cara. Quem é que não foi ver Tafo no Aeroanta? Tô entregando muita idade agora. Vamos, próxima.
2: Olá, Dani Mel. Aqui é o Marcos de São Bernardo. Tô aqui ouvindo e participar da enquete de vocês. Duas bandas que me levam pra minha adolescência. Nacional, Trio Los Angeles. Internacional, Locomia. Minha mulher rindo aqui do fundo. Não deixe o rock sair de vocês. Nunca, jamais.
0: Começou a quinta série, né? Ó, quem ama Trio Los Angeles é o Bruno Suter. Beijos!
3: Oi, Dani. Boa tarde. Tudo bem?
0: Tudo.
3: Carlos, da cidade de Poá, São Paulo. Tudo bem?
0: Tudo.
3: Duas bandas que eu gosto muito desde a minha adolescência. Banda internacional, Smashing Pumpkins. É, tem duas, né, internacional. Smashing Pumpkins e Stereophonics.
0: Tá
3: As
0: bom.
3: Duas são bem legais.
0: Tá bom.
3: Banda nacional, Charlie Brown Jr. Não deixa o rock sair de você. Parabéns, o seu programa é top.
0: Eba!
3: Mostra meu áudio, por favor. Tchau.
0: Beijo!

0: Ai, gente, encerramos bem. Sim, eu com certeza, Ira, minha gente amiga, essa música é demais. Não dá tempo de mais nada, gente. Esse foi o Conexão Rock de hoje. Muito obrigada pela sintonia, pela companhia, por tantas mensagens incríveis. Vocês fazem esse programa muito mais legal. Todo mundo que mandou mensagem estava concorrendo a uma camiseta, nosso manto sagrado. Quem ganhou foi a Elisa de Lima Prado, final do RG 6815. Dona Elisa, parabéns. Pode retirar a partir de amanhã aqui na Kiss, Paulista 2200, 15º andar. Obrigada a todos vocês que participaram. Para vocês que estão na chuva nessa quinta-feira, muita paciência. Respira fundo. Eu sei que é difícil, vai devagarzinho, porque é um dia perigoso. É o dia que você breca e o carro vai. Então, paciência, paciência, porque depois a consequência é pior, tá? Se você quiser trocar uma ideia nas redes sociais, meu Insta é @danimelw, o Insta da Kiss é @kissfm92.5. Fechou? Fechei. Agora tem Rockcast com Samuquinha e com o Diego Baroni. Juízo, mas não muito. E respeito sempre. Beijo!
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4: Saudações, nação roqueira, tudo certo, uma ótima tarde pra você. Eu sou Diego Baroni e já chego desse jeito, quebrando tudo com o pé na porta. Por quê? Por quê, Samuca?
5: Porque você quer rock.
4: É isso! É disso que eu tô falando. E você que tá ouvindo aqui, isso também quer. Por isso que nós estamos aqui, o rock nos une. Como diria CDC, né? Rock and roll, eu o saúdo. E Rockcast está no ar, então seja bem-vindo e bem-vinda à resenha mais rock and roll do rádio.
5: Aí sim, boa tarde, Diegão, tudo
4: boa
5: certinho?
4: Boa tarde, Samuca, tô bem, e você?
5: Tudo ótimo, ótima tarde pra você curtindo a Kiss FM nesse dia maravilhoso.
4: É.
5: O sol bate aqui na janela.
4: Isso!
5: A gente tem a vista pra praia aqui. Tá lindo demais.
4: Tá fantástico, tá? Você tá um clima agradável, mas enfim, brincadeiras à parte, parece que vai chover pra sempre, né? Isso, claro, a gente tá falando do clima em São Paulo, não sei como é que tá o clima aí na sua cidade, porque a Kiss é ouvida em várias partes do Brasil, mas com chuva, com sol, nós vamos seguir.
5: A gente tá aqui pra abrilhantar essa tarde, deixar ela mais leve e ó, tá valendo o prêmio, hein, Diegão? Hoje tá valendo uma camiseta da Kiss e também um voucher no valor de R$ 500 do Hangar 82 Tatu. Você escolhe o prêmio e manda o seu nome completo e RG que já concorre. 11 99887 4343. Vamos abrir com o quê?
4: ACDC.

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1: Senhor Kiko Zambianchi, capital inicial, primeiros erros, a música que combina com o dia de hoje, né?
2: Ah, com certeza. E esse é o melhor exemplo daquele negócio que falam que um raio não cai duas vezes no mesmo lugar.
1: Uhum.
2: No caso de primeiros erros, que fala, né, sobre chuva, sobre os erros, claro, né, a metáfora da chuva, mas o raio caiu duas vezes.
1: Sim.
2: Porque essa música foi um grande sucesso nos anos 80, com o Kiko Zambianchi, né, que a compôs, e depois, no ano 2000, foi sucesso de novo, né, então você vê, caiu duas vezes na mesma música, o raio.
1: E o rock brasileiro ganhou duas versões legais, né?
2: Exatamente. É muito legal, o Capital fez um baita show no Rock in Rio, né, com o Dado Villa-Lobos ali, junto e tal, e nesse momento do primeiros erros, é sempre aquela coisa que o Dinho fala, né? Ah, suas mãos pra cima. E cara, as imagens do público reagindo ao show do Capital no Rock in Rio foi realmente muito legal. Eu gostei, achei que eles se representaram bem.
1: Verdade, curti também. Ó, 3 e 13 agora, você pode pedir o seu rock and roll, tá? Grava aquele áudio no 11 998874343, bem curtinho, falando o seu nome e o rock que você quer ouvir. Aproveita para reagir ao primeiro momento Kiss in Concert de hoje.
2: Vai começar agora, tá? A gente quer saber a sua opinião sobre essa, que é uma das maiores bandas do mundo, e daqui a pouquinho tem o momento do ouvinte, que aí é só pra você. Então vamos lá. O filme Concerto tá chegando, hein, Samuca? Queen Budapeste, de 1986, estreia nos cinemas do Brasil no dia 7 de outubro. Vai ser bacana, hein?
1: Acabei de entrar no site, você pode entrar aí também, queenbudapeste.com. Tem várias salas aqui no Brasil disponíveis para você assistir esse show nos cinemas. Agora a gente já vai entrar no clima desse show, a gente curte Time More Than Down, só que é uma versão mais curtinha. Acho que o Queen tava meio punk nesse dia. Eles reduziram a música pela metade, mas ficou bem legal.
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0: Black Rose aqui na Kiss Remedy. Eu simplesmente amo esse som. Que bom poder dividir esse baita clássico com você, ouvinte do Rockcast, nessa tarde chuvosa de quinta-feira, 3h31. Samuca, vamos falar de um dos aniversariantes do dia aqui, o Matthew Followill. Ele é guitarrista do Kings of Leon e está completando 42 anos. E aí, falando nisso, hoje a banda lançou a música My Whole World.
1: E ó, Diegão, esse trabalho completo, né, o novo disco do Kings of Leon, ou My Beloved, tem lançamento previsto pro dia 6 de novembro e, é claro, a gente tem esse som novo pra te mostrar agora.
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0: Esse foi o Oasis Morning Glory aqui no Rockcast, 3h49 agora, 11 minutinhos para as 4. Você pode mandar a tua mensagem, porque hoje aqui no nosso programa tá valendo uma camiseta da Kiss e também um voucher no valor de R$500 do Hangar 82 Tatu. Tá afim? Manda nome completo e RG no 11 998874343. Se você não quiser, o Diego vai fazer uma tatuagem do Bon Jovi no pescoço.
1: Ah, olha, eu tenho vontade de fazer tatuagem, mas não sei se do Bon Jovi, mas que eu tenho vontade, eu tenho. De repente você vai fazer sua tatuagem e a galera tá dividida. Tem um povo aqui querendo a camiseta e uma outra galera querendo o voucher da Tatu e muita gente participando. Vamos mandar um salve aqui pro Marco Xavier da Rocha, ouvinte assíduo da Kiss, participa sempre. Eu acho que ele é professor de inglês. Aí ele falou assim: não, você falou no começo do programa do AC/DC, né? Ah, como diria o AC/DC? Tipo, ah, eu saúdo o rock. Quando, na verdade, na música do AC/DC, eles falam que eles saúdam os fãs de rock and roll.
0: Sim.
1: E é verdade, mas é que eu me apropriei da frase, né?
0: É.
1: Pra que a frase me servisse naquilo que eu queria falar. Mas, obviamente, quando você saúda o rock, você acaba também saudando os fãs do rock. Mas, Marcos, obrigado pela sua participação e a galera tá ligada.
0: É, como diz o Brian Johnson, for those
1: é isso aí. Aqui, ó, boa tarde, Diego e Samuca. Se já abriu o programa assim, imagina o que vem depois.
0: Oh.
1: A Cristiane de Simone falando sobre a nossa abertura, porque a gente sempre chega desse jeito, né? Samuca, daquele jeito bacana, rock and roll na veia e você participando aqui do Rockcast. Boa tarde, Samuca e Diego. Aqui é Ana Paula da Moca. Realmente parece que vai chover pra sempre. É. A gente falou isso na abertura do programa e ela concorda. E ela tá aqui participando também dos prêmios. A Kelly Alves, ela mandou uma mensagem muito legal. Ela disse que o Rockcast tá surpreendentemente bom. O programa tá muito louco e diz que tá treinando e ouvindo o Rockcast, mesmo com o tempo assim, ela não deixou de ir na academia hoje.
0: Ó, parabéns, hein? Corajosa, porque olha, olhar pela janela e falar, eu vou treinar mesmo assim, não é pra qualquer um não, hein?
1: E você pode mandar sua música, tá? Então grava o seu áudio, que daí a gente coloca você no ar, você vira meio que um colaborador, uma colaboradora, você apresenta o seu próprio som aqui no Rockcast.
0: E o mais legal é que o nosso ouvinte pegou o espírito da coisa, quando a gente gosta, quando você manda áudio, já entenderam
1: então,
0: isso, né?
1: Então, dá uma ouvida aqui, ó, e participe também, 11 998874343. O que que nós vamos ouvir?
2: Fala, Samuel, fala, Diegão. Opa. Alexandre Dog Walker aqui de Interlagos. Mandei um pedido por escrito, mas já que no áudio é mais legal, toca pra gente aí o Rainbow com o Man in the Silver Mountain. Kiss FM, não deixa o rock sair de você. Valeu!
1: Mandou bem, Alexandre, já tá tocando aqui no Rockcast. Uma ótima tarde.

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8: 4 e 1,
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8: De volta com o Rockcast nessa tarde chuvosa de quinta-feira, Samuel, Diego, Samuel, tamo junto, hein?
11: Vamos nessa, a gente segue por aqui com o Billy Idol.

0: O som do Lenny Kravitz aqui no Rockcast, 4h10 agora. A gente vai pro nosso segundo momento Kiss in Concert aqui no programa, com uma banda que passou recentemente pelo Brasil e eu tenho certeza que você gosta. Se você curtiu o som, reaja. Manda seu comentário aqui no 11 99887-4343.
1: Com certeza, a gente vai falar de você. A banda em questão é o Lynyrd Skynyrd. Eles gravaram apresentações históricas na Flórida em abril de 2015, Samuca.
0: Esse show é maravilhoso. Tem no YouTube aí, se você digitar Lynyrd Skynyrd ao vivo em 2015, você encontra essa apresentação. E o mais legal, Diegão, é que eles tocaram os primeiros álbuns na íntegra e eles lançaram esse material oficialmente. A gente vai curtir uma bela versão de uma música que o ouvinte da Kiss adora, que é Simple Man.
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14: 4h23, a gente segue por aqui no Rockcast pela Kiss FM até às 5. E você pode participar aqui no nosso WhatsApp pelo 11 998874343. E se dá bem,
15: manda um salve, grava um áudio com o seu som e concorra aqui a uma camiseta da Kiss ou um voucher no valor de R$500 do Hangar 82 Tattoo, pra você finalmente, se você sempre teve essa vontade, fazer a sua tão sonhada tatuagem. Então aproveite, não esqueça de colocar nome e RG junto com sua mensagem pra gente colocar você aqui no sorteio. E agora, Samuel Canali, a gente vai celebrar o aniversário do meu guitarrista favorito.
14: Oh. Tá?
15: Antes que alguém me xingue, eu não vou falar assim, ah, ele é o melhor. Não, é o meu favorito. A opinião de Diego Baroni é o guitarrista que eu mais gosto na vida, que é Joey Perry, do Aerosmith, completando hoje 76 anos, cara.
14: Ah, mas faz sentido, Diegão. Grandes nomes da guitarra também foram influenciados pelo Joey Perry. Um deles é o Slash do Guns, né?
15: Exatamente. E, cara, eu já falei isso aqui no Rockcast, acho válido falar de novo. A música que a gente vai tocar aqui, que é um dos grandes hits do Aerosmith lá da década de 70, do álbum Toys in the Attic, o riff dessa música, que é muito famoso, Joey Perry teve a ideia assistindo o filme do Godzilla.
14: Olha!
15: Inspirado naquela coisa monstruosa do Godzilla, ele criou esse som com a guitarra aqui. Vamos lembrar?
14: Agora!

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1: Boa tarde, meus queridos. Johnny Tatu, aqui de São Caetano do Sul. Eu gostaria de ouvir Millencolin, No Cigar. Valeu, não deixe rock sair de você, nem nesse tempinho. Abraço.

0: Mila Collin, aqui na Kiss, sonzeira, hein? No Cigar, essa foi pro Johnny Tatu de São Caetano, obrigado. O Rockcast também é um programa de pedidos musicais. 11 998874343, pode sempre mandar o seu áudio com o seu rock and roll. E aí, Samuca?
1: Depois desse som do Millen Collin, eu tenho uma pergunta pra você, Diego Baroni. Diga. Você levava muito rola jogando Tony Hawk?
0: Levava o quê?
1: Rola. Capote no skate.
0: Ah, tá.
1: Jogando Tony Hawk.
0: Cara, eu, assim, nunca joguei esse jogo, tá? Mas é coisa de skate, não é isso?
1: Isso, Tony Hawk.
0: Eu, quando eu tentei andar de skate em casa, eu desisti rápido porque tomei muitos capotes, mas na vida real.
1: Ah, na vida real.
0: E não no videogame.
1: Sim, sim. No videogame eu era melhor do que na vida real.
0: Costuma ser assim, né?
1: Eu tenho a cicatriz, aliás, várias.
0: Nossa.
1: De capote de skate.
0: Ô, louco.
1: Não deu certo.
0: É. Melhor deixar quieto isso aí, né? Deixa quieto essa fita aí, como dizem, né?
1: Deixa pra quem conhece. Diegão, tem um artista renomado aí com som novo, né?
0: Ninguém... Assim, vamos falar dele, assim. Não sei se você vai lembrar, não sei se você já ouviu falar de Robert Plant.
1: Opa!
0: Essa lenda viva do rock divulgou hoje a música Two Coats, ao lado da banda Saving Grace. Essa é uma versão de uma canção tradicional do folk.
1: Ele tá nessa onda mais folk, mais tranquila, né, Robert Plant? Tá certo, ele já fez muito com o Led Zeppelin, pode fazer o que quiser na carreira solo, que a gente tá aqui pra apoiá-lo. Vem aqui no nosso site, kissfm.com.br, e você confere essa versão aí do Robert Plant, e no dia 9 de outubro sai o EP completo desse projeto que ele tá trabalhando. Aqui a gente vai ouvir uma música de um álbum que eu gosto muito, que é Fate of the Nations de 93, balada maravilhosa, I Believe.
0: Tem o selo?
1: Tem, essa tem.
0: Balada boa.
1: Opa!

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4: De volta aqui na reta final do Rockcast dessa quinta-feira.
5: Como diria o nosso ouvinte Pedro Umbelino da Rocha, de Itapecerica da Serra, a dupla infalível, Diego e Samuca, continua no ar aqui. Agora, ao som de Yes.

0: Esse foi The Struts, How Can I Love You, som de 2024, uma das primeiras bandas internacionais que veio aqui dar entrevista no Rockcast, sabia, Diego?
1: Muito legal, hein, cara? É, o Rockcast é sempre muito bem frequentado por grandes talentos do rock, e eu imagino que essa música você também coloca. Acabou de carimbar com o selo Balada Boa de Samuel Canali?
0: Sim, mas quem carimbou primeiro foi Akio Takano.
1: Isso!
0: Ele ama essa música.
1: Grande Akio, veio aqui, fez um air guitar, queria cantar no ar, a gente não deixou, enfim, aquela coisa, né? Tá rindo de nós lá. Bom, enfim, seguindo com o programa, temos prêmio valendo ainda.
0: Continua valendo. O programa tá na reta final, mas dá tempo de você chegar no nosso WhatsApp 11 998874343. Tá valendo uma camiseta da Kiss e um voucher de R$500 do Hangar 82 Tatu. Chega mais.
1: Participe então, muita gente reagindo ao segundo momento Kiss in Concert de hoje. Lynn Skinner com Simple Man. A galera simplesmente pirou, se emocionou, se arrepiou. E tem um ouvinte aqui que falou sobre a lembrança, o Pedro. Ele falou que lembrou de quando jogava GTA San Andreas, quando ouviu a música Simple Man aqui, lembrança da infância, dirigindo ou pilotando pela cidade, o jogo, enfim.
0: Atropelando as pessoas também ou não?
1: Também, né? Que o GTA tem dessa. Aliás, só se fala em GTA 6, né? Que é o novo jogo que vai sair, já tá em pré-venda, tudo. Quem mais tá aqui, ó? A Sônia de Itaquera, ó, ouvindo o som desse do Lynn Skinner, eu viajo pra qualquer lugar do mundo sem um tostão sequer.
0: Boa!
1: Muito bom, obrigado, Sônia. O Eduardo Chagas tava ouvindo a música, né? Ele falou assim, ó, música da minha vida, Simple Man, ouvindo no meu carro e adorei. A Patrícia de São Bernardo entrou no carro, ligou na Kiss, estava tocando Simple Man do Lynn Skinner e disse que realmente adora esse som. E aí eu quero mandar um beijo aqui pra Regiane Lourdes Costa, a Carmela Cristina Varandas, Gabriela Neves da Silva, a Jéssica Cristina de Perus, tá ouvindo o Rockcast bem pertinho, no fone de ouvido dela. Ela tá bem pertinho,
0: tá no fone,
1: de nós, hein?
0: Fone de ouvido.
1: Você tá no fone, tá bem pertinho,
0: tudo
1: aí,
0: bem,
1: né, Jéssica?
0: Tudo bem. É, aquele fone bom ou aquele fone baratinho?
1: É, se for um fone baratinho, nossa voz tá estourando tudo.
0: Vai estourar. Se for o fone bom, vai dar um grave bem legal.
1: Dá parabéns aqui pro Gilbert de Itaquera fazendo aniversário hoje. Parabéns, Gilbert.
0: Parabéns.
1: Muito rock and roll na sua vida. O Carlos tá em Santo André. Ele disse que não consegue mandar áudio pra gente porque o chefe tá do lado dele. Agora, ele não tá com medo, né, do chefe brigar porque ele tá mandando o áudio pra alguém. Ele tá com medo do chefe tá ouvindo aqui também. Entrega.
0: Pensou.
1: E quem mais aqui? Carlos Felipe Souza de Oliveira também mandou um salve. E, cara, o Hengler, ele também reagiu à música aqui do Lynn Skinner. Ele falou o seguinte: olha, que versão monstra. Essa foi pra surgir o sol numa tarde chuvosa.
0: Ele chamou o sol. Será que vai aparecer sol?
1: Falando em sol,
2: Diego, Samuca, é a solda pra grande.
1: Aí,
2: chuvas eternas, quase um November Rain.
1: É verdade.
2: Ah, eu queria ouvir Red Hot Chili Peppers, Californication. E, meu, a programação é sempre maravilhosa. Bora, não deixa o rock sair de você. Quiser PM, 25 anos de muito rock.
1: A Sol trouxe o Sol aí, tá vendo?
0: Finalmente, valeu, Sol!
1: Muito bom, obrigado. Solange Silva representou aqui no Rockcast Californication aqui.

0: Bom saber que vocês todos estão gostando de Diego e Samuca, Samuca e Diego.
1: Vou te dar uma boa notícia, amanhã tem mais.
0: Ah, com certeza. Quem tá levando aqui a camiseta da Kiss é o Wellington Reis e o voucher do Hangar 82 para você, Maria Alice Vieira. Nossa produção vai entrar em contato. E aí fica aquele convite, porque já nós vamos começar a sequência de três do ouvinte e você pode entrar no ar pedindo um som. Claro, a gente pode colocar uma sequência de três ouvintes aqui, mas você pode pedir três. Montar um bloco inteiro aqui. E aí, tem coragem? Você é do rock mesmo? Quero ver. Manda o seu áudio já, 11 99887-4343.
1: Cafezinho, a gente já volta.
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0: Californication, esse foi Red Hot Chili Peppers, fechando muito bem o Rockcast de hoje. Temos ganhadores, hein?
1: Que programa. Que programa, Samuca. Adorei.
0: Gostou?
1: Quem tá levando aqui, eu gostei demais. Gostei demais, cara. E as pessoas cada vez mais participando, pessoal chegando, descobrindo. É, poxa, é uma dupla nova aqui no Rockcast. Então, cara... É...

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5: Kiss FM, 25 anos, sem deixar o rock sair de você, essa é a sequência do ouvinte. Eu sou o Samuel Canali e tenho uma pergunta pra você, qual rock você quer ouvir?
6: É, diga, agora, eu sou o Diego Baroni, tô aqui junto com o Samuel pra poder atender o seu desejo musical aí, então já vai e manda, já vem com o pé na porta também. 11 99887-4343, grava o seu áudio, diz o seu nome, fala onde você mora e escolhe uma ou três músicas e aí você concorre à camiseta da Kiss. E junto com o áudio, não esquece de colocar o seu nome e o seu RG pra você participar. Vamos ver, hein? Duvido você mandar a sequência de três aí, realmente bacana pra gente poder curtir aqui e que as três músicas fiquem legais, uma atrás da outra. Será? A gente desafia, a galera vem, né?
5: Capricha, até as seis é você que manda na programação aqui.
7: Boa tarde, Samuca. Boa tarde, Diego. Milton Baena, de Tenha, em Litoral Sul de São Paulo.
6: Salve.
7: É, manda uma sequência pra nós aí, se der. ZZ Top Legs, Dire Straits, Walk of Life e Guns N' Roses, Welcome to the Jungle. Kiss FM, não deixe o rock sair de você.
6: Representou, um abraço. Hein? Gostei, hein, Samu?
5: Começamos bem, bem demais.

0: Guns N' Roses, Welcome to the Jungle, aqui na sequência do ouvinte pela Kiss FM. Curtimos por aqui também Dire Straits e ZZ Top. Que sequência boa, hein?
1: Muito legal. Milton Baena de Itanhaém, litoral de São Paulo, mandou aqui pra gente. Mande a sua também, ou você quer só uma? É você que escolhe aqui na sequência do ouvinte. Programa realmente seu. Você põe a mão aqui, 11 99887-4343. É como o Samuel Canali costuma falar, né? Por áudio é sempre mais legal.
0: Opa!
1: É sempre mais interessante. Então manda o seu aqui, mas não esqueça de colocar na mensagem também o nome completo RG, porque tem a tão desejada camiseta da Kiss valendo aqui na sequência de três do ouvinte. Então, participando, você tá concorrendo. Quem sabe você não leva hoje. Boa sorte pra você, inclusive.
0: 5h20, hora do café.
1: Voltamos já.
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2: Cinco e 27.
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2: De volta aqui com o programa atendendo seus pedidos musicais, Samuca. A gente prefere áudio, mas aí a pessoa não pode mandar áudio, manda texto. A gente não vai tocar?
4: Não, imagina, pode mandar, pode mandar. Vamos tocar sim. Chega mais, 11 998874343. A Natália Bastos, ela tá no Bela Vista, pediu pra gente tocar Volbeat, claro, Nath.
2: Ah, agora.

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1: Fala, Diegão. Fala, Samuqueira, tudo bem? Quem fala aqui é Cristiano de Taubaté. Dá pra tocar o som do Midnight Oil, Beds Are Burning? 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
1: Fala, rapaziada, Rádio Kiss. Manda aí um rock nacional, Lobão, Vida Bandida. Não deixe o rock sair de você. Kleber de Suzano.

0: Lobão, clássico do rock nacional aqui na Kiss, Vida Bandida. Essa música, Samuca, é legal da gente cantar junto, né? A gente ficar tipo, né? Vida, ficar tentando imitar o Lobão, né?
1: É divertido.
0: E mó legal poder ouvir esse som aqui, poder relembrar. E quem pediu foi o Kleber de Suzano. Antes a gente ouviu o Midnight Oil com Beds Are Burning. O Cristiano de Taubaté pediu essa aqui, muito obrigado. 11998874343. Tá rolando a sequência do ouvinte. Você manda uma ou três, mas pelo andar do horário, só dá pra pedir uma agora.
1: É, vamos de uma melhor, que a gente tá com o tempo bem apertado aqui. Manda o teu áudio, capricha, peça um rock and roll, tá? 11998874343. Coloca o nome completo e RG na mensagem, concorre a uma camiseta da Kiss. Mais um café que eu mereço, né?
0: Daqui a pouquinho, hora do Rush.
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13: De volta aqui na Kiss FM, 25 anos sem deixar o rock sair de você. Uma pequena pausa na sequência do ouvinte pra gente falar da hora do rush. Ainda mais hoje com esse trânsito louco, chovendo, a cidade daquele jeito. Mas aqui é a hora do rush que você gosta. Afinal de contas, ano que vem tem Rush no Brasil, hein, Diegão?
14: É, a turnê 50 Something Tour marcando o reencontro da banda com nós fãs brasileiros. Então, enquanto a hora do Rush de verdade aí, né, o caos que tá rolando em São Paulo, você vai sobrevivendo e muitos ouvintes estão reclamando, aqui a gente traz uma hora do Rush bem mais interessante e pra você garantir os seus ingressos pro show do Rush em 2027, acesse eventim.com.br.
13: Boa!
14: Aliás, tem gente pedindo Rush aqui, viu?
13: Manda aí, vamos lá.
14: Mandar um salve aqui pra Sandra de Santo André. Ela falou o seguinte: meninos, boa tarde, adorando essa dupla. Toca Rush qualquer uma.
13: Obrigado.
14: Escolheu qual pra ela, então?
13: É uma que tem o espírito do rádio.
14: Ah, boa, gostei.
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0: sexta-feira com o Rockcast. Vem aí, Alternativa. Valeu,
1: contamos,
0: hein?
1: Com você. Beijo, boa noite. Até amanhã.
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3: Vamos nessa com informações do trânsito. Quinta-feira chuvosa e com complicações aqui pela cidade de São Paulo. A Salim Farah Maluf segue lenta. Para você que segue no sentido Vila Prudente, tudo parado. Da Radial Leste até o acesso a Abel Ferreira. Na direção da Tietê também tem pontos de lentidão. Caminho começa a complicar. Na altura da José Teófilo Ramos e vai assim até a região da Abel Ferreira. Volta a parar da estaiadinha do Tatuapé até a Celso Garcia. Caminho pela Siqueira Bueno funciona melhor. 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
3: 6 horas em ponto, tá na hora de começar. Estamos no ar com mais uma edição do Alternativa, o seu programa de todos os inícios de noite aqui na Kiss, misturando informação, interatividade, prestação de serviço e, é claro, muito rock and roll, porque é isso que a gente gosta, não é? Seja muito bem-vindo e muito bem-vinda, um excelente início de noite. Eu sou o Marco Antônio Titio e aqui ao meu lado está ela.
4: Rosângela Alves, boa noite, nação, boa noite, Titio, tudo bem?
3: Vestindo um moletom da Kiss, tá bonito, hein? Esse moletom é lindo, hein?
4: Esse moletom é lindo, eu te dei um, você falou...
3: Eu tenho.
4: Não, sabe o que ele falou? Que tamanho que você quer, Titio? Ó, M. Sabe quando ele usou o moletom? Nunca, porque só entra num bracinho dele o M. Mas esse moletom da Kiss é lindo.
3: É realmente muito bonito. Qualquer hora a gente podia dar na prenda da rua aqui um moletom desse, hein?
4: Podemos.
3: Aproveitando que está esse frio e essa chuva chata.
4: Não, nós estamos precisando de chuva por causa dos reservatórios.
3: Tomara que chova lá onde precisa, né? Porque está sempre abaixo da média e a gente só com essa chuvarada aqui. Piora o trânsito e deixa a gente.
4: Estraga a minha chapinha.
3: Estraga a chapinha?
4: Opa, olha o que aconteceu no meu cabelo. Tá parecendo a armadilha do Batman.
3: Muito bem. E hoje eu fui descobrir, porque eu fui pro estúdio, aí eu parei o carro uns 2 quarteirões antes e fui pegar o meu guarda-chuva que eu deixo no banco de trás. Mas descobri que os meus 3 anjinhos, um deles.
4: Levou embora.
3: Não! Eles ficam, acho que pisotearam quando eu abri. Só tinha 2 varetas.
4: Eu preciso dar parabéns.
3: Inteiras.
4: Eu vou descobrir quem é pra dar os parabéns.
3: Então
4: pra
3: eu fui me equilibrando assim com aquele guarda-chuva assim, todo. Como é que fala? Quando fica. Tinha a maioria, só tinham duas varetas. Varetas que estavam intactas, o resto tudo amassado, acabei me molhando. Vocês me pagam amanhã, hein? Beijinho pra vocês.
4: A Tia Rô vai ligar pra salvar vocês antes.
3: 6:02. Bora começar. E você que tá aí do outro lado, manda o seu recado no nosso WhatsApp 11 99 887 4343. Tem prendas?
4: Temos sim. Vamos escolher um ouvinte que vai estar faturando aquele super kit exclusivo da Kiss. E nesse super kit tem uma camiseta. Então não esqueçam de mandar o tamanho da camiseta que usa.
3: Muito bem. Então pode mandar. Todo mundo que mandar mensagem a partir de agora já concorre automaticamente ao super kit. Bora começar. Quinta-feira, 10 de setembro de 2026. Presos ajudaram a investigação a desvendar logística de roubo de celulares em São Paulo. É o que diz promotor. Mais um assunto, a chance do El Niño muito forte a partir do final de setembro sobe para 97%, é o que diz a agência americana. O município registrou ventos de quase 90 km por hora e vem mais chuva aí no fim de semana.
4: Bem,
3: né?
4: Amanhã, de acordo com o CGE, amanhã e sábado é aquele tempo de temporais e muito vento.
3: Ai, ai, ai. Temos aqui outros destaques e... O SBT tira Rodrigo Bocardi do ar depois de ex-secretário de Embu das Artes acusar o apresentador de extorsão. A decisão é provisória, jornalista afirma que os contratos com prefeituras são de publicidade. Mais um destaque, temos aqui. A Apple lança na segunda o iOS 27 com melhor desempenho e Siri com IA.
5: Quer um?
4: Você já prometeu ontem, lembra?
3: Sim.
4: Mas que você ainda falou que vai comprar o meu aonde?
3: Na Shopee. Cara, ou como diz aquele ator, eu esqueço o nome dele.
4: Na Shopee.
3: Que era do...
4: Ele gravou um agora que ele fala até, mano...
3: Ele é muito engraçado, eu já tive a oportunidade de dublá-lo em alguns filmes. Eu esqueci o nome dele porque você sabe que a minha cabecinha é fraca.
4: Mas você sabe quem é.
3: O
4: do Titio já saiu para dar um rolê há muitos anos.
3: E temos aqui um outro destaque. Um outro assunto desta quinta-feira, que é este aqui, olha só. Após pedido de Neymar, o Santos acerta com Felipe Coutinho. Olha, muitas contratações do Santos. O Santos já é um outro time nos últimos jogos. Vamos ver o que é que vai dar, né? E também o número de novas CNHs cresce 17% após a flexibilização das regras. No teatro, temos o que, Rô?
4: Temos no teatro o... Eu não conheço esse teatro. Eu vou... Antes de falar, é... Marcelinho, às vezes, me faz umas pegadinhas. Ó, a peça é O Marido da Minha Mulher, que vai até 13 de setembro. Porque tá aqui, ó.
3: Mas esse não, disse, não foi ontem o destaque?
4: Foi, mas aqui tá, ó. Local, Fantasmas de Friedrich. Não, isso aqui tá...
3: Deixa eu ver, deixa eu ver o que é isso. Marcelinho.
4: Marcelinho,
3: ele tá trabalhando pra concorrente.
4: Ele tá tentando me derrubar.
3: O Marido... o Fantasma de Friedrich, uma pop ópera punk.
4: Não, Marcelinho fez uma pegadinha
3: comigo. O Marido da Minha Mulher... Eu não gostaria de conhecer. Porque senão eu perco o meu réu primário.
4: No mundo do... Inclusive, eu quero mandar um beijo, que já que você está falando do seu réu primário, que esteve aqui nos visitando, eu apresentei até pro boss, o Coronel Hugo, que comanda todos
3: um abraço para ele.
4: Comanda todas as rodovias do estado de São Paulo. Esteve aqui, você falar agora da... Do seu réu primário, ainda bem que ele já foi embora, né?
3: Eu esperei, né? Ele ir embora pra poder. Eu tô brincando. Um grande abraço ao Coronel Hugo, que tá sempre na nossa escuta,
4: sim,
3: não é?
4: Sim, pro Bigode também, pros meninos que vieram junto.
3: Valeu, 6 e 6. E no mundo do rock, temos assunto?
4: Temos. Robert Plant redescobre a tradição folk.
3: Temos aqui o Soundgarden, Taylor Momsen e Mike McCready unindo forças em show histórico.
4: L7, James Tanaka retorna ao baixo para a turnê de despedida.
3: Bryan Adams anuncia um novo disco. E temos também aqui o Creed celebrando 25 anos do álbum Wet Thread com edição deluxe remasterizada. Tudo isso e muito mais a partir de agora.

0: Commitments in the Midnight Hour. Fechando aqui a primeira sequência de hoje, às 6h19, antes ouvimos Rudo Gurus com Shadow Me, ainda The White Stripes com Seven Nation Army e Black Sabbath Paranoid. 6h19 e a gente abre aqui o Alternativa com o nosso primeiro destaque. Quero falar de Robert Plant, grande vocalista Robert Plant, que redescobre a tradição folk com Two Coats. A interpretação de Two Coats, clássico da música tradicional americana, eternizado na voz do lendário Ralph Stanley e adotado com paixão pelo Robert Plant ao lado do projeto dele Saving Grace, revela muito sobre a fase atual da carreira do ex-vocalista do Led Zeppelin. Longe dos palcos grandiosos e dos amplificadores ensurdecedores do rock, o Plant tem fincado suas raízes na essência pura da folk music, do bluegrass e da americana. E Two Coats brilha como um dos momentos mais orgânicos dessa jornada. A raiz e a tradição. Two Coats é uma canção gospel funk tradicional de profundas raízes nos Apalaches, frequentemente associada ao lendário patriarca do bluegrass, Ralph Stanley. A letra emprega uma metáfora cristã e moral muito comum na música folclórica do sul dos Estados Unidos. A dualidade entre o velho homem e o novo homem. O que seria o velho homem? Falível, desgastado pelo mundo, e o novo homem, renovado pela graça e pela salvação. Então, vale a pena você conhecer e ouvir esse som do Robert Plant, desse projeto Saving Grace, e tem um vídeo para você assistir lá no nosso site, kissfm.com.br. São 6h21, um intervalo rápido e voltamos já já.
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0: 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E a Luana Scardovelli está pelas ruas da cidade, embaixo desta chuva, né? Observando o trânsito. Será que temos muitas complicações, Luana? Boa noite.
2: Oi, Titio. Oi, Rô. Uma ótima noite para vocês, para todos os nossos ouvintes. Bora com informações do trânsito. Noite chuvosa, com lentidão e com problemas. Na Aricanduva, no sentido do bairro, tudo parado da Dalila até Itaquera e do shopping até a Avenida dos Latinos, trecho com obras do BRT. Atenção, você ouvinte que circula pelo local, viu? A velocidade máxima mudou de 50 para 40 na Aricanduva nos trechos com obras, então redobre a sua atenção. 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

0: Uau, TNT com AC/DC aqui na Kiss, fechando mais uma sequência. Antes, Offspring, Come Out and Play, Titãs, isso, e também Someday com Nickelback, 6:40. E a gente segue com a alternativa, com mais um destaque para você aqui na rádio mais rock and roll do Brasil. Vamos aqui falar agora desse novo álbum do Bryan Adams. Gostei da capa, hein? Bacana. Bryan Adams anuncia novo disco, How's It Going? Ele anunciou o lançamento, novo álbum de estúdio inspirado nas paisagens, histórias e na cultura do Canadá. O disco chega oficialmente ao público em 6 de novembro e nasceu a partir do trabalho do músico para o documentário Canada's Wild Eastern Edge, experiência que despertou o interesse dele em explorar ainda mais temas relacionados ao país. Então, tem influências do country, do folk, do rock, e esse disco apresenta uma sonoridade marcada pela identidade canadense, transitando aí entre momentos de caráter cinematográfico e outros mais pessoais e intimistas. Reúne 12 faixas e vai ser disponibilizado em CD, LP preto tradicional e edições especiais em vinil vermelho e branco, acondicionadas em capa gatefold, com encartes impressos e obi. Obi? O que é isso? Que é obi? Vamos jogar no Google? É assim que eu faço. Quando eu não sei, obi, pode ser que seja uma coisa, como é que fala? Óbvia. Deixa eu ver, formato de disco, ó, tô digitando obi, que é isso? Vamos ver? Aí, aqui tá lenta, o termo obi pode seguir. A primeira vez, o B, ele OB, pensei que era absorvente, mas não é. O termo OB pode significar tanto a faixa informativa em capas de discos importados do Japão, quanto o sistema de encadernação por discos da marca OB Brasil. Então, o que é? É uma pequena faixa de papel ou plástico colocado na lateral da capa de CDs, vinis ou livros japoneses. E aí eu pergunto, o que isso acrescentou na sua vida? Absolutamente nada. Vamos pro intervalo e voltamos já, porque aqui o que vira, meu querido, é informação e rock de verdade. Continue com a gente.
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4: Vamos com mais informações do trânsito do caminho para quem circula aqui na cidade de São Paulo. A Avenida do Estado agora tem lentidão no sentido do ABC. Na altura da Teresa Cristina, volta a parar no acesso ao viaduto Grande São Paulo. Você que vem no sentido Tietê, boas condições em toda a passagem pela Mooca. O problema está do Mercadão até o trecho da Cruzeiro do Sul. Passando a Cruzeiro do Sul, o trânsito também fica mais tranquilo para você seguir. 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
0: E já a gente volta com mais uma belíssima sequência. Continue com a gente. Alternativa rolando até às 8 da noite por aqui.
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0: semana, Lithium, 7 horas em ponto. Vamos mandar abraço pra galera que manda os seus recados no nosso WhatsApp, no 11 99887-4343. Léo do Jabaquara, um abraço pra você. Ele diz assim: titio, quase fui esmagado pelo aparelho de 45 aqui na academia, depois da definição do OB, que é OB, né? Eu pensei a princípio, falei, porra, vai ser lançado em CD, em LP e OB, em absorvente. Não, mas não era, OB, depois eu descobri o que era. Um grande abraço, viu? Léo do Jabaquara, você tá concorrendo também ao Super Kit. Todo mundo que manda mensagem, mesmo aqueles que não são citados aqui, né, nominalmente, porque não é possível a gente mandar abraço para um por um, porque são muitas mensagens, todo mundo concorre, tá bom? O El Seven vai tocar no Brasil? Boa noite para vocês e Vivo Rock. Quem é que mandou isso? A Karina. Karina, muito obrigado. Um beijo para você. Eu não sei, viu? Preciso pesquisar. É tanto show, é tanta coisa que a gente se perde também, né? Valeu. Ricardo Confessori, da Freguesia do Ó, acompanhando sua programação. Show de bola. Muito obrigado, querido. Você aí da Freguesia ouvindo a gente. Tem também esse rapaz, que é o meu xará, Marco Antônio Pereira Lima. Valeu, querido, um abraço pra você também, meu xará. Deixa eu ver quem mais, tem tanta gente, deixa eu dar uma rodada aqui nessa barra. Eu quero a camiseta irada da Kiss. Alisson Firmino Almeida, que tá aqui em São Paulo, um grande abraço pra você também, viu? Muito obrigado, deixa eu ver. Tem a Selma e a Luísa, que estão curtindo a gente na Zona Oeste aqui em São Paulo. Titio e Rô, quero participar desse kit. Alex Sandro dos Santos, muito obrigado. Quem mais? Tem tanta gente. Boa noite para vocês, Titio e Rô. Curtindo mais uma alternativa no sofá, me recuperando da cirurgia no joelho, é isso? Grande abraço, de qualquer lugar é muito bom ouvi-los, é o que diz o Maurício Anchovas, que está na Vila Madalena, aqui em São Paulo.
1: Boa recuperação.
0: Boa recuperação. Cirurgia no joelho não é brincadeira, né?
1: Eu nunca fiz.
0: Eu também não.
1: Mas conheço pessoas que fizeram e falaram que não é fácil.
0: É, porque a recuperação é um pouco demorada, né? Mas boa recuperação para você, meu caro Maurício Anchovas. Valeu. Quem mais que tá aqui? Tem tanta gente. Deixa eu dar uma rodada lá em Louveira. Quem é que tá lá em Louveira? É o Marcelo Neri. Muito obrigado. Tem também o Edgar Santos do Nascimento, que tá aqui em São Paulo. E a Vivian Aparecida. Muito obrigado também a Débora Duarte. A Antônio Michel Oliveira, que tá em Parelheiros, também aqui em São Paulo. Muito grato. Quem é? Ah, ele me mandou esse, o Eduardo Fumar, que me mandou o nome do ator que eu gosto, que eu já dublei ele em alguns filmes.
1: Shopee?
0: Terry Crews, que é o cara da Shopee. É o Edu, que está em Itatiba.
1: Eu gosto. O comercial dele, que agora é engraçado, que ele fala mano.
0: Ele fala mano?
1: Ele fala mano.
0: Eu gosto do sotaque dele, né?
1: Shopee!
0: Muito bem. E fechando meu giro aqui, não dá mais tempo, Ronaldo Souza Ferreira, que tá aqui em São Paulo também, querendo concorrer a esse kit. Quer mandar beijo pra alguém?
1: Vou mandar pra você, pra minha mãe e pro meu pai.
0: 7:04, a gente volta já já com muito mais.
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3: Vamos nessa com informações agora da rua Henrique Schaumann. Tem ocorrência, viu, junto à Cardeal Arco Verde, gerando trânsito complicadíssimo para quem vem desde lá de trás. A Avenida Brasil, por exemplo, também já parou. Cuidado com esse caminho. Já você que sai da Paulo VI e acessa a região da Henrique Schaumann, o trânsito fica um pouco mais carregado nesse cruzamento com a Cardeal Arco Verde, mas depois o caminho fica livre para você seguir na noite de hoje. 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

0: Esse foi o som da Joan Jett and the Black Hearts. Ouvimos I Love Rock and Roll, antes Nixon's com Sister e Kings of Leon, Sex on Fire. Intervalo rápido e voltamos já já com muito mais.
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3: Bora, titio, de saideira, fala agora da Avenida dos Bandeirantes, que melhorou bastante no sentido Pinheiros, começa a parar agora só depois da Praça Carananduba. Já na direção do Sistema Anchieta Imigrantes é a complicação um pouco maior. Da saída da Pinheiros até o cruzamento com o Corredor Norte-Sul, tudo travado por excesso de veículos. Só depois do aeroporto de Congonhas é que libera. Mas aí tem a jornalista Roberto Marinho funcionando bem melhor, vale como alternativa. 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

0: É o som do Jet, Are You Gonna Be My Girl, às 7h37. Antes ouvimos Syrian Color com Love Come Back e a Flock of Seagulls I Run, 7h37. Deixa eu te falar do Creed. Creed celebra 25 anos do álbum Weathered, com edição deluxe remasterizada, hein? 25 anos, um dos álbuns mais marcantes da trajetória do Creed, e o lançamento de uma edição especial remasterizada e expandida. Nova versão que chega em 20 de novembro. Foi lançada em 2001. Weathered estreou no topo da Billboard 200, permanecendo na primeira posição por 8 semanas consecutivas. E o álbum posteriormente recebeu certificação 6 vezes platina e consolidou sucessos como My Sacrifice, o One Last Breath, também Weathered, que é a faixa título, Bullets, entre tantas outras. Vale a pena conferir. Notícia completa lá no nosso site. Intervalinho, voltamos já já com muito mais.
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0: Times, fechando alternativa desta quinta-feira. Antes ouvimos Legião Urbana, Meninos e Meninas, e David Bowie, Modern Love. Acabou, Rô.
1: Estaremos de volta, a semana voou, estaremos voou. De volta amanhã a partir das 6 da tarde com mais um Alternativa Kiss. Quem faturou aquele super kit exclusivo da Kiss?
0: Agradeço a todos que mandaram seus recados, que participaram. Hoje foi o final de telefone 9453, que usa tamanho P. Foi você, Camila Moreira, ganhou o kit mais a camiseta exclusiva da Kiss. Camila, um beijo pra você, obrigado pela participação.
1: Camilinha.
0: E vamos embora, amanhã às 6 da tarde, esperamos você por aqui. Na sequência vem o Thunderbird.
1: Super Thunder já está na área.
0: E amanhã a gente te espera.
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5: 8 horas, 1 minuto no ar, mais uma edição do Kiss Me Thunder. Boa noite, Thunder.
6: Como vai, Marcelo? Tudo bem?
5: Tudo tranquilo.
6: Que beleza de noite, né, bicho? Uma noite boa pra ficar dentro do carro ou na sua casa assistindo o Kiss Me Thunder, né? Porque essa chuvinha aí tá louco, hein, bicho?
5: Exatamente.
6: Um frio e uma chuva.

0: Coisa mais louca, né, bicho? Aí eu preparei um setlist assim pra gente viajar no tempo, sabe, Marcelo? Quero viajar no tempo hoje. Vamos viajar no tempo?
1: Vamos, bom.
0: Então, posso de cara já colocar quatro músicas?
1: Vamos lá, você que
0: vamos,
1: manda.
0: Não, vamos nessa. Então a gente vai de cara, ó, com Beatles, depois Stones, depois Kinks, depois Zombies. Uau! Que
1: então
0: beleza!
1: Vamos então vamos lá.
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0: amigos. Então a gente ouviu os Kinks, aliás, os Zombies, antes os Kinks, e antes deles os Stones, e antes deles os Beatles. Estamos aqui no Kiss Me Thunder. E agora vou fazer um bloco muito especial, viu? Temos mensagens? Vamos fazer mensagens.
1: Vamos lá.
0: Quem está aí conosco?
1: Tá aqui. Boa noite, Marcelo e Thunder. Da invasão britânica poderia rolar The Animals,
0: Small. Certamente.
1: Também o Rafael de Pirituba.
0: Certamente que sim. Quem é mais? Verdade.
1: Temos aqui, boa noite, estou todo esperando o seu programa, Luiz Thunderbird, seu programa já faz parte da minha rotina musical.
0: Que beleza.
1: Seu programa é diferente e suas histórias são épicas.
0: Ahá.
1: Conta uma boa aí. É o Ney Medeiros de Alagoas.
0: Pô, mas
1: ele tá em Santo André.
0: Que beleza.
1: Do rock do ABC Paulista.
0: Olha aí, que legal. Santo André é demais, né, bicho? Santo André é uma cidade muito importante porque é primeiro um polo industrial, né? A Pirelli. A grande Pirelli, fábrica de pneus, lá em Santo André, né? E de lá saiu um roqueiro muito importante, né? O senhor Andreas Kisser, né? Que depois de Santo André morou em Rude Ramos, foi meu vizinho. E hoje em dia isso é o grande líder do Sepultura, não é verdade? É verdade, sim. Dani Calabresa. Dani Calabresa trabalhou comigo na MTV, minha parceira, minha amigona. Fez comigo lá o Furo MTV. A Dani também é de Santo André e tá lá, eu acho que tá morando no Rio agora, né? Foi pra Globo, ficou milionária, bem sucedida, que beleza, não é isso? Eu lembro quando eu trabalhei na Globo, também fiquei milionário, foi uma delícia, um ano de milionário. E aí, bom, enfim, é isso. Santo André, é isso, é verdade.
1: Mais uma?
0: Música?
1: Mais uma mensagem? Ou
0: mais uma mensagem.
1: Mais uma mensagem, por favor. Boa noite, nessa vibe cabe um Speedy Gonzalez.
0: Ah, é?
1: Lá do Pat Boni. Rodrigo Queiroz de Pouso Alegre, sul de Minas Gerais.
0: Puta, Pouso Alegre, cara, grande cidade, né, bicho? O Pouso Alegre, imagino que o aeroporto lá deve ser um lugar muito seguro, né? Porque os pousos são alegres. As pessoas ficam felizes ao pousar em Pouso Alegre, em Minas Gerais. Minas Gerais é um lugar maravilhoso, né, cara? Eu adoro Minas, todas as cidades de lá são maravilhosas, sempre a comida é boa, os doces são maravilhosos. Eu adoro. Doce de leite, ai que beleza. É verdade. Lembra desse personagem do Agildo Ribeiro?
1: Aham,
0: uhum.
1: Agildo Ribeiro.
0: Lembra? É verdade, sim. Essa múmia paralítica. Múmia paralítica. Uhum. É, a Brunha. É, a cabelha, sim. Professor Gelafares de mitologia grega. Enfim, tem mais alguma mensagem?
1: Vamos mais uma. É. Caraca, Thunder, de volta no tempo mesmo. Solta um Jerry Lee Lewis do filme De Volta pro Futuro. Parabéns pelo programa. Aqui é o Edu de Itatiba.
0: Oi, Edu de Itatiba. Obrigado. A gente está fazendo realmente uma viagem, né? O próximo bloco, por exemplo, Marcelo, é um bloco que a gente vai viajar muito, porque são os primórdios do rock brasileiro. A gente já começa de cara com o Tony Campello, que foi o cara que... O autor de rock do Bebê, cara, que foi o primeiro rock gravado no Brasil pela Nora Ney.
1: Ele é irmã dele.
0: E o Tony Campello, cara, a Celi Campello, irmã dele. Exato. Né? Que foi a grande princesa do rock nos anos 60. Mas a gente vai ouvir do Tony Campello, Pobre de Mim. E depois, Rony Cord com Biquíni de Bolinha Amarelinha. Genial essa música, maravilhosa, né? E depois, na sequência, o Erasmo Carlos com A Pescaria. E pra terminar esse bloco, o Canyon Beck com Roberto Carlos. Essas músicas não são Jovem Guarda, viu?
1: Sim, sim.
0: É antes da Jovem Guarda. Depois eu explico o que é a Jovem Guarda. Vamos colocar essas músicas.
1: Vamos lá, então.
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0: Muito bem, amigos, então a gente ouviu aí, ó, na sequência, Roberto Carlos, o velho e bom Roberto Carlos, Erasmo Carlos, e antes disso, Rony Corde, e antes dele, o Tony Campello. É uma sequência dos primórdios do rock brasileiro, cara.
1: Uhum.
0: Uma coisa excepcional, assim, a história do rock brasileiro. Com aquele projeto, História do Rock Brasileiro, História do Estado do Rock Brasileiro, quando eu chego nos anos 60, eu coloco lá um Robertão, tem que colocar mesmo, um Erasmão, porque essa turma era muito da pesada. Tocar nessa época devia ser muito difícil, né, bicho? Porque equipamentos, né? Geralmente eram bandas de baile, né? Tocavam nos clubes, né?
1: Uhum.
0: É, o clube militar ali perto do Ibirapuera.
1: Ah, o Círculo Militar.
0: Círculo Militar. Ali tinha muito baile, cara. Muitos bailes ali. E assim, as bandas se formavam pra fazer baile.
1: Uhum.
0: E aí elas, às vezes, elas iam à frente. VAT 69 era uma dessas bandas de baile, por exemplo. E o próprio Placa Luminosa, era uma banda de baile excepcional, de onde saiu o Gessé. O grande Gessé, uhum, era vocalista da Placa Luminosa. Uma vez, né? Vou contar essa história rapidinho aqui pro pessoal da rádio. Uma vez eu fui trabalhar no ECAD, arrecadação de direito autoral, meu primeiro emprego pago. Eu tinha 18 anos de idade. E daí eu fui lá trabalhar, né? E daí, cara, olha só que loucura. Eu fui no carnaval, então eu ficava nos bailes de carnaval, anotando, uhum, o nome das músicas e gravando no fitocassete o baile pra pagar
1: depois,
0: os autores.
1: Sim.
0: Eu fiz vários bailes, assim, matinê dos aeroviários, barra pesada, foi demais, assim. Fiz vários bailes. E um dos bailes, um destes bailes, foi no Clube Ipiranga.
1: Do CAI.
0: É.
1: O Clube Atlético Ipiranga.
0: Exatamente. Uma colônia de descendentes japoneses, né? Só tinha japonês. Só tinha japonês e japonesa, lógico. E assim, um baile muito comportado, mas muito, muito, muito festivo. E quem era a banda era o Placa Luminosa. Quando eu cheguei no camarim, falei, aí, rapaz, os caras assim, e aí, beleza? Assim, foi então, bicho, eu vim aqui do ICAD, assim, é o seguinte, amigo, vamos te poupar o trabalho, eu vou te dar a lista das músicas, já anota, mas daí você pode curtir o baile. Falei, porra, muito obrigado. Anotei tudo, os autores e tal, deixei o gravadorzinho rolando, e eles tinham um mini Moog na plateia. Eu era louco pelo Rick Wakeman. Eu falei, posso ver? Você fala, vai lá, meu filho, põe o fone de ouvido. Fiquei brincando no mini Moog. Cara, que aventura, saí de lá trêbado, totalmente louco, mas cumpri meu papel, fiz tudo certinho, como deve ser. Tem mais mensagens?
1: Vamos lá.
0: É.
1: Boa noite, Thunder, não acredito. Tô ouvindo o Reina Kiss, o Roberto de Guarulhos, e ele ainda coloca, meu nome não é por acaso. Aí ele pediu pra você mandar um abraço pros filhotes dele, o Enzo e a Isa.
0: Enzo e Isa, muito bem, que beleza, quase rima, né? Mas assim, uhum, foneticamente muito parecidos, né? Valeu, Roberto, obrigado, viu?
1: Quem mais? Só quem Pedrada, em Thunder, Marcela, adorei, Esther de Guarulhos.
0: Ah, Esther, grande Esther, é isso aí, beleza. Guarulhos, né? Ah, Guarulhos, aquele grande aeroporto, não é verdade?
1: Exatamente.
0: Sim.
1: Quem
0: tem
1: mais
0: mensagens aí?
1: Gunderton, grande Thunder, quantas tardes e noites rindo demais e assistindo seus programas na MTV, adoro aqui. Para mandar sons diferentes e grandes histórias. Agora não fico somente lendo Batman e Madness, escutando só Ramones e Motorhead.
0: É verdade.
1: Nas noites de quinta, José Luiz, aqui de Sampa.
0: Valeu, José Luiz. Obrigado, velho. Legal que você conhece a música.
1: Quem mais? Thunder, eu vivi para ouvir o Rei Roberto na Kiss FM.
0: É.
1: Tadeu Varela, de Guarulhos.
0: Ô, Arthur, a gente toca de tudo aqui, não é, Marcelo?
1: Aham.
0: Uhum. É uma rádio de rock.
1: Exato.
0: É.
1: Aí, show, fiz somente isso, Bebeto e Cia.
0: Ah, Bebeto e Companhia. Muito bem, Bebeto. Exato. Obrigado. Vamos então com mais música?
1: Vamos lá, você que manda.
0: Agora a gente vai ficar nos anos 60, mas volta pra Inglaterra. Clássicos. The Who, Yardbirds, Small Faces e The Birds, que são americanos.
1: Então vamos lá.
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0: Aí nós ouvimos então os maravilhosos The Birds, Turn, Turn, Turn. E antes Small Faces, maravilhosos. E Chico Park. E antes disso, os Yardbirds, né? Com For Your Love. E o primeiro do bloco foi I Can't Explain com The Who. E assim, pô, eu acho que vale a pena ter colocado esses figurões do rock. Porque senão as pessoas esquecem, sabe?
1: Sim.
0: E a gente tem que lembrar. Vamos ler mensagem?
1: Vamos lá então.
0: Tem mensagem aí?
1: Ó, apesar de não ter assinado, colocou assim: queremos a playlist do programa no Spotify. Tem jeito?
0: Tem jeito. Essa playlist está no Spotify, no meu Spotify, Luiz Thunderbird. E ela fica lá até terça-feira que vem. Toda semana eu mudo a playlist para colocar aqui no programa. E daí fica até terça-feira da semana que vem. Você pode ouvir a playlist, tá bom? Vai lá na minha página do Spotify, Luiz Thunderbird, Luiz com Z, Thunderbird, T-H-U-N-D-R-B-I-R-B, e você consegue ouvir essa playlist. É verdade.
1: O Rafael J. Novo colocou: cara, que programação é essa? Show!
0: Pô, J. Novo, muito obrigado, velho. A gente tá aqui pra agradá-lo mesmo. Essa é a nossa função, é divertir vocês. É isso aí.
1: Quem mais? Vamos ver aqui. Grande Thunderbird, quantas tardes? Ah, esse a gente já leu.
0: É.
1: Ah, cadê? Tá aqui. É. Boa noite. Meu, que delícia ouvir os sons anos 60. Voltei no tempo cantando e sorrindo, relembrando. Parabéns.
0: Olha aí, que legal. Qual o nome?
1: A Adelaide.
0: Adelaide, grande Adelaide, que não é a paraguaia, mas é Adelaide, não é verdade? Adelaide, obrigado pela mensagem, viu? Realmente os anos 60 são maravilhosos pro rock, pra música popular brasileira em geral. Os grandes festivais aconteceram ali nos anos 60, ali a gente conheceu Elis Regina, Jair Rodrigues, Gilberto Gil, Caetano Veloso, Chico Buarque, Nara Leão, Edu Lobo, grandes craques da música brasileira. Temos mais mensagens?
1: Vamos lá. Fala Thunder, indo tocar em um trampo e torcendo pra pegar um pouco de trânsito pra ouvir o programa inteiro.
0: Ai,
1: o Rafael Stanghini.
0: Valeu, Rafael, é isso aí, bom trânsito aí pra você. Toma que você pegue vários congestionamentos.
1: Quem mais? Boa noite, conheci essa lenda no Diário do Grande ABC,
0: em
1: Santo André.
0: É mesmo?
1: Muitos anos atrás.
0: Olha só, qual o nome?
1: Sandro de Ribeirão Pires.
0: Pô, Sandro, o Diário do Grande ABC era aquele jornal lá de Santo André que colocava os devotos nas páginas de cultura, né? E realmente frequentei muito ali a redação para levar release da banda e tal. E era um jornal bem importante lá no ABC. Eu não sei como é que tá agora. Mas realmente, assim, no ABCD, o Diário do Grande ABC, ele mandava lá, ele mandava mesmo. Era um jornal muito legal. Cheguei a fazer até uma coluna lá. É.
1: Bom, tem aqui Thunder, seus programas fundem o melhor da música com uma verdadeira aula de história musical nacional e internacional. Sempre uma experiência singular. O Jamarine do Butantã.
0: André.
1: E ele colocou: é André.
0: O grande André de Butantã. Conhece o André lá de Butantã?
1: Ele colocou: PS, meu aniversário é hoje, 4.6. Pô,
0: parabéns, André. Parabéns, meu velho. Quanto?
1: 4.6 na escala
0: Richter. Jovem, é jovem, muito jovem. 46 anos, eu lembro dos meus 46 anos. Ah, que beleza. Ah, que marabão. Ai, meu Deus do céu. Ai, meu bicho, Maria. É verdade.
1: Vamos lá. Tá chegando bastante mensagem, não para aqui, viu, Thunder?
0: Vamos lá, vamos lá.
1: Mais uma aqui. Thunder, boa noite. Obrigada por não permitir que esses gigantes da música sejam esquecidos. Depois toca algumas da Jovem Guarda no programa, please. A Thaís.
0: Sim, a gente já fez um bloquinho de Jovem Guarda aqui no passado. E a gente vai fazer de novo, certamente, porque acho muito legal. Eu tô vendo um lance aí de um novo projeto, viu, João? Só Jovem Guarda. Só Jovem Guarda. O Maurício Scheiser lá de Porto Alegre, o Daniel Nakamura no baixo. Tipo, tô atrás de um baterista de Jovem Guarda para tocar comigo. E, pô, tem esse projeto, pensei nesse projeto, inclusive hoje conversei com ele sobre isso. Eu gosto muito da Jovem Guarda, fez muito a minha cabeça. Tem mais mensagem aí?
1: Bom, vamos ler mensagem ou tocar? Porque aí, como o horário é curto, né, a gente dá para tocar mais uma vai dar para tocar.
0: Só uma?
1: É.
0: Só uma? Ah, não, Marcelo, pô, você me derruba.
1: Porque nós temos que entrar com a Voz do Brasil.
0: É mesmo? E mais uma só?
1: Aham. Uhum. Aí você escolhe. Tem Blind Faith de 8.
0: É, vamos de Blind Faith.
1: Blind Faith?
0: Vamos explicar então o Blind Faith.
1: Vamos
0: Blind
1: lá.
0: Blind Faith é uma banda que assim, abraçou o Steve Winwood nos vocais e nos teclados, junto com o Ginger Baker. O Steve Winwood era do Traffic e o Ginger Baker do Cream.
1: Uhum.
0: Juntou os dois, chamaram mais uns brothers e fizeram essa super banda Blind Faith. A gente vai ouvir então do Blind Faith, Had to Cry Today.
1: Então vamos lá.
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